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0: Obrigado a vocês, obrigado, Rio do Ouro, obrigado, minha presidente. Valeu, obrigado, Zé. Obrigado, Duda.
1: Beleza, hein?
0: Obrigado, meu marido.
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0: Quem foi que te ligou uma hora dessa, hein? Safada!
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1: Eu tenho que dizer isso aqui. Algumas participações que eu fiz foram muito importantes para mim, mas a mais bem sucedida foi a participação junto com o Cine Simpatia, de todas. E nesse momento eu quero pedir uma grandiosa salva de palmas de vocês para essa galera que merece o nosso carinho e nosso respeito.
2: 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A voz do povo.
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0: posso que ela tá aqui na Rissampa hoje. Cadê o gritinho? Quero ouvir, quero ouvir.
1: Essa é de improviso, essa não tava no script não, hein? A voz do povo é a voz de Deus.
0: Que tristeza, né?
1: Então vamos na primeirinha, Precão, vamos na primeira.

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3: Vamos lá!

0: Gostaram? Gostaram dessa música aí? Legal, né?
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0: delícia que tá isso aqui.
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2: Hora certa.
3: Uma hora e um minuto.
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0: Ô Catra! Ela tem um monte de coisa que eu não gosto, cara, mas ela me completa demais.
1: Ah, meu irmão, quando é assim, tem que deixar arder, meu irmão.

0: mais amor. Que delícia!
1: Bate com uma bucatra, é!
0: Que Deus abençoe a todos vocês, meus amores. Gatinha! Valeu, rapaziada! Meninas, um beijinho na boca, tá?

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0: todos aqueles da antiga, em homenagem aos terreiros da Congonha e da Velha Serrinha.
1: Eu não sei.

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4: Hora certa.
5: 3:30.
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4: Hora certa.
5: 3:30.

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0: 6:59.
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0: 4:29.
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2: 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Hora certa.
3: 5 horas e 25 minutos.

0: 8:31.
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2: Hora certa.
0: 5:31.

trabalho, que é da gente. Vamos junto, vá!

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0: cidadão, você sabe o que quer dizer uai?
1: Uai, uai é uai mesmo, uai.
0: Não é nada disso, não. Uai quer dizer união, amizade e igualdade.
1: Aí, sabidão, raca fora, só.

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2: Hora certa.
3: 5:53.
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0: 2 horas e 30 minutos.
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7: Hora certa! 6:41.
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1: Hora certa. 6:43.
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0: pessoa só faz barulho.
1: Aê. Bom demais.
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0: 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Hora certa.
2: 6 horas e 59 minutos.

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0: Vamos! Tu é o bichão!
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0: Brasil um arrastadão.
1: Já é!
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4: Hora certa.
5: 7:31.
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0: 8:01.
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2: Muito bom dia, ouvintes da Rádio RFM 107.9. Estamos começando aqui as nossas manhãs da R. Sempre com notícia e informação de qualidade para você. Todas as manhãs aqui na programação 107.9 da sua Rádio RFM. Uma parceria sempre com a Agência do Rádio e também a Agência Rádio Web. Vamos trazendo todas as manhãs o melhor conteúdo informativo da internet.
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4: Segunda-feira, 8 de junho de 2026. Este é o Giro de Notícias. Eu sou Norberto Notari e você acompanha os destaques do momento. A Polícia Federal e a Procuradoria-Geral da República devem decidir nesta semana se dão continuidade às negociações para um acordo de colaboração premiada com o empresário Daniel Vorcaro, ex-controlador do Banco Master. Nos bastidores, fala-se sobre um material mais consistente na proposta atual. A 30ª edição da Parada do Orgulho LGBT levou uma multidão para a Avenida Paulista em São Paulo neste domingo. A programação incluiu show de artistas como Pablo Vittar, Glória Groove e Melody. Com o lema "A Rua Convoca e a Urna Confirma", o evento celebrou a importância das ruas como espaço de mobilização em defesa da diversidade de orientações sexuais e de identidades de gênero. O evento, inclusive, contou com presença de representantes políticos. Um forte terremoto de magnitude 7.8 atingiu o sul das Filipinas na manhã de hoje, deixando mortos e feridos. O tremor ainda culminou em alertas de tsunami em diversos países, incluindo a Indonésia. As autoridades realizam o trabalho de resgate neste momento. Com mais de 50% das urnas eleitorais apuradas, a candidata de direita Keiko Fujimori continua à frente na apuração dos votos no segundo turno da eleição presidencial do Peru. As autoridades eleitorais apontavam que ela marcava 52,72% dos votos válidos no fim da noite deste domingo. O Irã culpou os Estados Unidos pela recente troca de ataques com Israel e que as ações israelenses não podem ser dissociadas das políticas americanas. A declaração foi feita pelo porta-voz do Ministério das Relações Exteriores, Ismael Baghaei, nesta segunda. A França faz seu último teste para a Copa do Mundo nesta segunda. Uma das favoritas na edição deste ano, a equipe enfrenta a Irlanda do Norte em amistoso. Na primeira partida preparatória, o time perdeu para a Costa do Marfim por 2-1 e gerou preocupação. O Giro de Notícias é uma produção da Agência Rádio Web. Produção e apresentação, Norberto Notari. Trabalhos técnicos, Mário Melo.
5: A semana começa ainda com um tempo firme pelo sudeste do Brasil. Todos os estados terão predomínio de sol, variação de nebulosidade, especialmente nas áreas litorâneas, mas entre segunda e terça-feira, nada de chuva em toda a região. É apenas a partir da quarta-feira que áreas de instabilidade avançam pelo estado de São Paulo, trazem uma condição para mudanças no tempo, com expectativa para pancadas de chuva e redução das temperaturas. As instabilidades avançam também para o Rio de Janeiro e sul de Minas Gerais a partir da quinta-feira. Já entre o Espírito Santo, norte de Minas, Triângulo Mineiro, são áreas que terão predomínio de tempo firme ao longo de toda a semana. Não há expectativa para mudanças no tempo. Vale destacar também a variação de temperatura ao longo dos próximos dias. Para a cidade de São Paulo, As mínimas vão ficar aí em torno dos 10, 12 graus ao longo dos próximos dias, máximas chegando até 23 e 24. E depois, a partir de quarta-feira, aí as temperaturas voltam a cair na cidade de São Paulo, no estado como um todo. E na capital paulista, os termômetros devem ficar aí na casa dos 20 graus lá para o final da semana. No Rio de Janeiro, tem potencial para chuvas isoladas a partir de quinta-feira. As mínimas também devem ficar em torno de 13, 14 graus ao longo da semana. E a máxima vai de 25 agora na segunda e na terça para algo em torno de 23 graus lá para o finalzinho da semana. Em Vitória não há grandes variações de temperatura nos próximos dias, as máximas vão seguir na casa de 27 graus. E em Belo Horizonte tem potencial para chuvas isoladas lá para o finalzinho da semana, com mínimas em torno de 10 graus nos próximos dias e máximas em torno de 26. Maria Clara Sasaki, da Tempo Ok Meteorologia, em parceria com a agência Rádio Web.
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7: Correr faz bem em qualquer época do ano, mas quando a temperatura diminui, o corpo dá alguns sinais de alerta. No frio, os músculos ficam mais rígidos, a respiração pode ficar mais difícil e o coração precisa trabalhar um pouco mais para manter o corpo aquecido. Antes do treino, o ideal é preparar o corpo, como explica a cirurgiã vascular Ana Paula Weinhardt.
8: O primeiro cuidado é realizar um aquecimento mais prolongado, progressivo, caminhar alguns minutos, fazer exercícios de mobilidade articular, iniciar a corrida sabe aquela corridinha no lugar, num ritmo mais leve. Você vai gradualmente elevando a temperatura do teu corpo, soltando a musculatura, preparando, trazendo informação para o corpo que você vai começar a fazer o exercício numa temperatura diferente.
7: A roupa também precisa ser escolhida com cuidado. A orientação é usar peças que protejam do frio.
8: Importante roupas adequadas, né? Que dry fit, que não fica, o suor não deixa a roupa molhada depois, ou corta-vento, camisetas térmicas, usar protetor de orelha, bandana, faixa que cobre a orelha, nas temperaturas muito extremas usar luva, usar uma meia mais grossa, enfim, tudo isso vai ajudar a proteger e fazer com que você entre no ritmo da corrida num ambiente frio de uma forma mais harmoniosa, mais gradual, com menos chance de lesão.
7: Outro ponto crucial é beber água. Mesmo sem sentir tanta sede, o corpo continua perdendo líquido durante o exercício.
8: Independente de sentir ou não sede, sempre, por exemplo, numa prova de corrida, todo o ponto que tiver de hidratação, você vai tomar um gole de água. Você não precisa tomar o copo inteiro, nada, mas um golinho de água você vai garantir em todos os pontos de hidratação.
7: Depois da corrida, a recomendação é trocar a roupa molhada de suor e evitar a exposição brusca ao frio. Pessoas com fatores de risco devem ter ainda mais cautela. Nesses casos, a orientação de um profissional de saúde pode ajudar a manter a rotina de exercícios com mais segurança. Dor no peito, falta de ar forte, tontura ou mal-estar são sinais para interromper o treino e procurar atendimento. Grupo Rádio Web 25 anos. Áudio que amplifica conexões. Produção e reportagem, Iveson Gomes.
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2: Muito bom dia, você está sintonizado e ligado na RFM 107.9. 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E vamos continuando com as nossas manhãs da R, trazendo sempre a melhor coletânea de notícias para você todas as manhãs.
9: O volume de brasileiros inadimplentes segue crescendo. No mês de abril, atingiu a marca histórica de 83 milhões e 300 mil pessoas nesta condição, segundo mostra o mapa da inadimplência e negociação de dívidas da Serasa, empresa de produtos e serviços digitais financeiros. O número de inadimplentes cresceu 0,67% no quarto mês do ano, em comparação com março. Foram mais de 550 mil novos consumidores negativados. Isto significa que aproximadamente 50,81% da população adulta do país está nesta situação. A especialista da Serasa em educação financeira, Eduarda de Moraes, detalha esta realidade.
10: Na prática, são 342 milhões de pendências que somam mais de 568 bilhões de reais. E analisando os segmentos das dívidas, o setor financeiro segue sendo o principal motivo de pendências. Bancos, cartões de crédito concentram cerca de 27% das dívidas, seguido pelas contas básicas, como contas de água, luz e gás, e também financeiras que oferecem crédito fora do sistema bancário. Esses números mostram uma realidade que ainda é bem desafiadora para o brasileiro, a inadimplência causada por uma série de fatores macroeconômicos e sociais, como a falta de educação financeira, e continua crescendo porque muita gente tem dificuldade de reorganizar o orçamento.
9: Em meio ao avanço da inadimplência, a Serasa ampliou as oportunidades de negociação de dívidas com iniciativas que reúnem cupons e condições especiais para ajudar consumidores a regularizarem a vida financeira.
10: Iniciativas como o programa Desenrola Brasil também podem ser acessadas no nosso ecossistema e oferecem oportunidades reais para negociar dívidas com condições melhores. E, além dos descontos já oferecidos pelas empresas, existem cupons que podem garantir até R$500 de abatimento extra para os pagamentos à vista, direto pelo site ou pelo aplicativo da Serasa. São milhões de ofertas disponíveis com participação de bancos, empresas financeiras, varejistas e outros setores. Ao todo, 11 milhões e meio de consumidores podem acessar mais de 34 milhões de propostas com esses cupons. A ideia é justamente facilitar o processo, porque muita gente quer negociar, mas encontra dificuldade para fechar acordos que caibam no bolso.
9: A Serasa informa que são mais de 34 milhões de ofertas com cupons de desconto para quitar débitos de diversos segmentos à vista, incluindo ofertas do novo Desenrola Brasil. Ao todo, 11 milhões de brasileiros podem encontrar os descontos adicionais de cupons no site ou aplicativo da empresa. Agência Rádio Web. Produção e reportagem, Diego Abrião.
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11: O Brasil intensifica a preparação para um dos eventos de divulgação científica mais importantes do país. Está vindo aí a 23ª edição da Semana Nacional de Ciência e Tecnologia. Em Brasília, a programação será de 10 a 15 de novembro. Já em outros locais, as ações acontecem de 20 de outubro a 1º de novembro. Para apoiar os eventos nacionais, o Ministério da Ciência, Tecnologia e Inovação e o CNPq abriram uma chamada pública específica. São 8 milhões de reais em recursos voltados aos eventos de divulgação e popularização da ciência. A secretária de Ciência e Tecnologia para o Desenvolvimento Social do MCTI, Germana Coriolano, ressalta que a iniciativa é uma forma de ampliar ainda mais o alcance das ações pelo país.
12: A chamada reforça o compromisso do governo federal com uma ciência mais diversa, inclusive representativa da sociedade brasileira. A gente garantir recursos para todas as regiões do Brasil é fundamental para democratizar o acesso ao conhecimento e valorizar a produção científica em diferentes territórios.
11: Cada unidade da federação deverá ser contemplada com pelo menos uma proposta em cada linha de financiamento a ser avaliada por um comitê julgador. No mínimo, 30% do valor será direcionado para propostas voltadas às regiões Norte, Nordeste e Centro-Oeste e propostas de pessoas negras ou indígenas. Os eventos também precisam ser gratuitos e estimular o livre acesso a todos. A edição deste ano terá como tema Ciência Delas. A ideia é incentivar trabalho sobre as mulheres cientistas e a participação das meninas, como enfatiza a secretária.
12: A Ciência Delas. Esse tema é um convite para reconhecer a contribuição histórica das mulheres na ciência e, principalmente, incentivar novas gerações de meninas a ocuparem esses espaços.
11: As inscrições vão até 3 de julho. As propostas devem ser encaminhadas ao CNPq exclusivamente pela internet por meio de formulário disponível na plataforma integrada Carlos Chagas. Instituída em 2004 por decreto do presidente Luiz Inácio Lula da Silva, a Semana Nacional de Ciência e Tecnologia é promovida anualmente pelo MCTI em parceria com unidades de pesquisa, agências de fomento e entidades vinculadas, comunidade científica, universidades, instituições de ensino e pesquisa, escolas, museus, jardins botânicos, secretarias estaduais e municipais, empresas de base tecnológica e entidades da sociedade civil. Agência Rádio Web, de Brasília, Denise Coelho.
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13: Os painéis de MDF são amplamente reconhecidos pela sua durabilidade, facilidade de manuseio e acabamento impecável, tornando-se uma das escolhas preferidas para marceneiros e arquitetos que buscam qualidade estética em seus projetos. A relevância dessa matéria-prima será debatida e exposta na Formobile 2026, Feira de Móveis e Madeira da América Latina, que vai reunir em São Paulo a partir do dia 30 de junho, toda a cadeia produtiva do setor moveleiro. Liliane Bortoluzzi, diretora da Informa Markets, organizadora do evento, citou os fatores que colocam o painel em MDF como protagonista do mercado.
14: Então, ele é versátil, ele tem alta previsibilidade técnica e te dá essa certeza quando você trabalha em alta escala. Então, essa tecnologia industrial que traz essa superfície sofisticada, ela é resistente, você pode deixar em ambiente úmidos que antigamente você não podia, ele te reduz desperdício para a indústria, principalmente de alta produtividade, que resulta nesse crescimento contínuo do MDF, e isso é mercado global, não é só Brasil, né?
13: A sustentabilidade aparece como eixo estratégico do segmento, a utilização de florestas plantadas e certificadas como base da cadeia produtiva reposiciona o MDF no debate sobre construção consciente e especificação responsável, como destacou Liliane Bortoluzzi.
14: Ele tem um aspecto sustentável que é de floresta plantada, né? Então você já começa por aí, você não vai utilizar qualquer madeira, então você vai utilizar dessa floresta plantada, e aí com isso você tem certificação ambiental, você tem a baixa emissão de formaldeído, que ele é utilizado na fabricação do produto final, e esses fatores estão cada vez sendo mais valorizados por consumidores, especificadores e designers.
13: Com mais de 50 mil visitantes e 500 marcas expositoras na última edição, a Formobile é o principal hub de inovação e network para quem busca crescimento e competitividade no mercado moveleiro. A feira de 2026 ocorrerá entre os dias 30 de junho e 3 de julho, na São Paulo Expo, na capital paulista. Agência Rádio Web, produção e reportagem Rafael Esgrilhas.
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16: O lateral direito Wesley da Roma foi cortado da lista de 26 jogadores do Brasil para a Copa do Mundo após sofrer uma lesão na coxa esquerda durante um amistoso contra o Egito no sábado nos Estados Unidos, partida que terminou com vitória brasileira por 2-1. O jogador deixou o gramado ainda no início do primeiro tempo com dores na perna e passou por exames no domingo. A ressonância confirmou uma lesão no músculo adutor da coxa esquerda. Ele vinha sendo um dos destaques para a preparação do Mundial. Para o lugar dele, o técnico Carlo Ancelotti convocou o volante Ederson, da Atalanta. O jogador de 26 anos já havia aparecido na primeira lista do treinador italiano em 2025, mas ainda não entrou em campo pela seleção principal. Wesley era o único lateral direito de origem convocado para a Copa. Agora, a tendência é que Danilo, Ibanez ou até mesmo Fabinho sejam improvisados no setor durante o torneio. Na última coletiva de imprensa, Wesley chegou a falar sobre a adaptação atuando também pelo lado esquerdo do campo, de diálogos com os jogadores mais experientes para se adaptar à função e sobre a evolução defensiva sob o comando de Carlo Ancelotti. A seleção brasileira estreia na Copa do Mundo no próximo sábado, dia 13. Agência Rádio Web, com informações da seleção brasileira, Jean Costa.
17: As inscrições para a categoria de produtora rural da nona edição do Prêmio Mulheres do Agro foram prorrogadas. Agora, mulheres de todo o Brasil têm até o dia 17 de junho para participar. A iniciativa é promovida pela Bayer em parceria com a ABAG, Associação Brasileira do Agronegócio. A premiação reconhece lideranças femininas que se destacam na gestão de propriedades rurais e colaboram para o desenvolvimento do setor no Brasil. Daniela Barros, diretora de comunicação da Divisão Agrícola da Bayer no Brasil, comenta a importância da iniciativa.
18: O Prêmio Mulheres do Agro reforça o compromisso da Bayer em reconhecer o protagonismo das mulheres que já contribuem diariamente para um agronegócio mais inclusivo e inovador. A prorrogação das inscrições é uma oportunidade para que ainda mais produtoras rurais possam participar e compartilhar suas histórias de sucesso.
17: A cerimônia de premiação será realizada no segundo semestre em São Paulo e vai reconhecer 9 produtoras rurais e uma pesquisadora.
18: Nós queremos conhecer ainda mais histórias inspiradoras, dar visibilidade para essas trajetórias e fortalecer a conexão entre mulheres que fazem a diferença no campo.
17: Para mais informações e garantir sua inscrição, acesse o site oficial prêmiomulheresdoagro.com.br. 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Produção e reportagem, Carolina Cassola.
19: 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Hora certa!
20: 8 horas e 45 minutos.
21: O italiano Kimi Antonelli venceu de ponta a ponta o Grande Prêmio de Mônaco, disputado neste domingo. Só que a corrida, que poderia ter se resumido à liderança e grande pilotagem de Antonelli, também teve momentos de emoção. Foram 2 safety cars e uma bandeira vermelha que chegou a paralisar a corrida. Antonelli passou ileso a todos os problemas e chegou a 155 pontos e já desponta como a grande promessa da nova geração da Fórmula 1. Ao lado dele, no pódio, contou com a presença do ex-campeão Lewis Hamilton da Ferrari e de outro novato, Isaac Hadjar, da Red Bull, que está no seu segundo ano de categoria. A corrida já começou com uma surpresa, quando o holandês Max Verstappen teve problemas mecânicos e precisou abandonar sem completar sequer a primeira volta. Os problemas de Max foram um presente para Hamilton, que largou em terceiro e pôde assumir o lugar do piloto da Red Bull. Mas seguindo a tradição de Mônaco, o restante da corrida teve poucas emoções em termos de ultrapassagem, com a movimentação ficando mesmo por conta das estratégias de pit stop. E foi justamente durante as paradas que a história começou a mudar. Primeiro, com uma sequência de pilotos que foram punidos por ultrapassarem o limite de velocidade dentro dos boxes. E o primeiro a sofrer a punição foi justamente Hamilton. E tudo se encaminhava então para um resto de corrida monótono, com Leclerc, que vem em terceiro, prestes a ocupar a posição do companheiro de equipe graças a essa punição. Só que no meio do caminho tinha um Lance Stroll, que bateu e causou o primeiro safety car do dia. As equipes então chamaram seus pilotos para uma nova troca de pneus, Hamilton pagou a punição, Leclerc, que estava logo atrás, se sentiu prejudicado. E na relargada, o Monegasco resolveu então usar o muro onde Stroll havia batido antes para se lamentar. O dono da casa teve problemas no freio e encontrou o muro rapidamente. E a batida do piloto causou um novo safety car e também bandeira vermelha devido a problemas no asfalto de Mônaco. A relargada era a chance de Hamilton tentar saltar na frente de Antonelli. Mas o italiano de apenas 19 anos mostrou maturidade, manteve a liderança e garantiu a sua 5ª vitória seguida. No próximo final de semana, os pilotos voltam à pista da Catalunha, onde disputam o GP de Barcelona. 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Produção e reportagem, Eduardo Amaral.
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7: A confirmação do vírus da febre amarela em um macaco em Santo André acendeu o alerta na região do ABC Paulista. Mas é importante reforçar, o macaco não transmite a doença. Ele também é vítima do vírus e ajuda as autoridades de saúde a identificar quando a febre amarela está circulando em determinada área. A transmissão da doença acontece pela picada de mosquitos infectados. A principal medida de proteção para a população é reforçar a vacinação. A febre amarela pode começar com sintomas parecidos com os de outras infecções. O infectologista da Rede de Hospitais São Camilo, Igor Marinho, explica que a vacina é a principal forma de prevenção.
3: a febre amarela pode começar de uma forma muito parecida com outras viroses, como dengue, influenza, chikungunya ou até doenças virais que acometam o trato gastrointestinal. O paciente pode ter febre, dor de cabeça, dor no corpo, calafrios, náuseas, vômitos e mal-estar. Por isso, no início, nem sempre é possível diferenciar ou fazer algum diagnóstico apenas pelos sintomas. Ponto de atenção é o contexto epidemiológico. Então, pessoas que não são vacinadas para febre amarela ou que têm uma vacinação desconhecida, mas moram, trabalham ou estiveram em áreas rurais, áreas de mata, de floresta ou regiões com circulação viral ou com registro de morte de macacos.
7: Quem mora em área de risco vai viajar para locais com recomendação de vacina ou não sabe se está imunizado, deve procurar uma unidade de saúde.
3: O tratamento para pacientes com febre amarela é basicamente medidas de suporte, como controle de sintomas, hidratação, monitorização, né, e nos casos mais graves, internação e suporte em leito de terapia intensiva. Pacientes vão viajar para locais que têm febre amarela, o Ministério da Saúde orienta que a vacina seja feita pelo menos 10 dias antes da viagem, para que os anticorpos protetores, que são produzidos aí principalmente a partir do sétimo dia vão estar em títulos mais seguros, eles estejam já circulando pelo corpo do paciente quando ele for viajar.
7: A febre amarela não passa diretamente de uma pessoa para outra. O risco está na circulação do vírus entre mosquitos, animais e pessoas não vacinadas. Agência Rádio Web, produção e reportagem, Iveson Gomes.
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4: A moda praia brasileira ganhou espaço em um dos principais encontros internacionais do setor durante a Miami Swim Week, nos Estados Unidos. Marcas de diferentes regiões do país apresentaram coleções que combinam criatividade, inovação e sustentabilidade, ampliando a visibilidade da moda nacional no mercado internacional. A diretora de negócios da Apex Brasil, Maria Paula Veloso, destaca a participação do Brasil no evento.
22: A Apex Brasil apoia a moda brasileira por meio dos nossos projetos setoriais, o Tex Brasil e o Brasil Fashion Label. A gente está aqui em Miami com 46 marcas, a maioria lideradas por mulheres, e acaba que nessas 46 marcas selecionadas, a gente tem 25 aqui na cabana, tem uma curadoria bem rigorosa, então tem marcas que estão vindo pela primeira vez e outras que já vem se consolidando nesse mercado. E na Swim Show a gente está levando 21 marcas que também trabalhando em parceria para que a gente possa promover a moda brasileira mundo afora.
4: A participação brasileira acontece por meio dos programas Tex Brasil e Fashion Label Brasil, que apoiam a internacionalização de empresas do setor. Além da presença em feiras e rodadas de negócios, as iniciativas ajudam a ampliar a competitividade das marcas brasileiras em mercados estratégicos. Atualmente, cerca de 85% das empresas participantes do Fashion Label Brasil são lideradas por mulheres e aproximadamente 40% adotam práticas sustentáveis em suas cadeias produtivas. A empresária Cecília Prado comemora os resultados da participação no evento.
23: Estamos muito felizes. Acho que meu sorriso não esconde a satisfação, a gratidão. Fico até emocionada. É um evento maravilhoso, frutífero. Acho que é muito tempo de dedicação, de entrega, de trabalho duro. E aqui a gente vê toda essa concretização, sucesso e êxito. E eu quero dizer que a Apex é realmente importante e imprescindível para essa jornada de sucesso nosso e de grande alcance internacional.
4: Considerada a principal plataforma global para os segmentos de moda, praia, resort wear e lifestyle, a Miami Swim Week reúne centenas de expositores e profissionais do mundo inteiro, funcionando como uma importante vitrine para a geração de negócios e para o fortalecimento da presença internacional das marcas brasileiras. Agência Rádio Web, produção e reportagem, Virgínia Alves.
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19: Hora certa!
20: O 8:53.
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8: Paris, 8 de junho de 2026. Vamos aos destaques do noticiário internacional desta segunda-feira. Irã e Israel voltam a se atacar com mísseis pela primeira vez desde o cessar-fogo decretado em abril. Desde a noite de domingo, o Irã disparou 6 salvas de mísseis contra Israel em resposta a um bombardeio israelense na periferia sul de Beirute, reduto do Hezbollah, que deixou 2 mortos e 20 feridos. Em represália, as forças israelenses atacaram vários alvos em território iraniano. Nesta segunda-feira, Jerusalém amanheceu sob o som de explosões e sirenes. As escolas foram fechadas em todo o país e o exército israelense permanece em estado de alerta elevado. O presidente americano Donald Trump afirma que Israel e Irã devem interromper imediatamente os ataques. Enquanto chefe de Estado do Vaticano, o Papa Leão XIV fez um discurso histórico e inédito na manhã desta segunda-feira no Congresso Espanhol em Madrid, diante de deputados, senadores, magistrados e do primeiro-ministro Pedro Sánchez. Ele pediu a proteção da vida de sua concepção até a morte, reforçando uma posição contrária ao aborto. O Papa também defendeu a acolhida respeitosa e a possibilidade real de integração dos imigrantes. À tarde, Leão XIV se encontrará nessa visita à Espanha com vítimas de abuso sexual dentro da igreja, em meio a críticas de associações de vítimas que denunciam sua exclusão de encontros importantes do pontífice. O resultado da eleição presidencial no Peru segue indefinido nesta segunda-feira, com 91% dos votos apurados. A candidata de extrema-direita, Keiko Fujimori, filha do ex-ditador Alberto Fujimori, liderava com uma pequena margem, com cerca de 50,5% dos votos. O candidato de esquerda, Roberto Sánchez, aparece com 49,5%. Na Armênia, o partido do primeiro-ministro Nikol Pashinyan conquista ampla vitória nas eleições legislativas de domingo. Segundo resultados ainda parciais, a sigla governista Contrato Civil obteve quase 50% dos votos contra 23% para a Aliança Armênia Forte pró-Rússia. A votação é vista como um teste para a reorientação da política e a reaproximação de Yerevan com a União Europeia e os Estados Unidos. Forte terremoto atinge as Filipinas e deixa ao menos 15 mortos e cerca de 129 feridos. O tremor provocou o desabamento de diversos prédios da região e acionou um alerta tsunami no Pacífico. De Paris, Adriana Brandão, da Rádio França Internacional, em parceria com a agência Rádio Web.
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9: Com cerca de 90% das urnas apuradas, a candidata de extrema-direita, Keiko Fujimori, filha do ex-ditador Alberto Fujimori, lidera a corrida presidencial no Peru com 50,5% dos votos. O candidato de esquerda, Roberto Sánchez, aparece com 49,4%. Quem traz os detalhes da apuração é o correspondente da RFI, Pedro Panunzio. Bom dia, Pedro. Diante desses números, o resultado final continua apertadíssimo e indefinido no Peru, é isso?
10: Bom dia para você e para todos que nos acompanham. Apesar de Keiko ter saído na frente na contagem inicial, a projeção do Instituto Ipsos, baseada na análise das atas de votação, indica uma vitória apertada de Sánchez com 50,3% dos votos contra 49,7% de Fujimori. Dentro da margem de erro, os candidatos estão tecnicamente empatados. Como já era esperado, Fujimori, do partido Força Popular, que chega ao segundo turno das eleições presidenciais pela quarta vez consecutiva, lidera os votos na capital, Lima, enquanto Sánchez, candidato do partido Juntos pelo Peru, tem vantagem nas regiões rurais do país. A votação foi encerrada às 5 horas da tarde no horário local deste domingo em todo o país. Apesar do registro de ocorrências ao longo do dia, as autoridades avaliaram que o processo transcorreu sem incidentes capazes de comprometer a eleição. A Defensoria do Povo informou ter contabilizado quase 4.600 ocorrências. Entre elas, foram identificadas cédulas com marcações indevidas em cerca de 20 mesas eleitorais. Segundo o órgão, o material foi substituído sem causar prejuízos aos eleitores. Apesar dos registros, tanto a Defensoria do Povo quanto o Júri Nacional de Eleições afirmaram não haver indícios de fraude eleitoral sistêmica.
9: O primeiro turno das eleições presidenciais foi bastante tumultuado. O que podemos esperar até o final da apuração do segundo turno, Pedro?
10: Pois é, a disputa chega agora na sua fase final após um primeiro turno marcado por incertezas e atrasos na definição dos candidatos, diante de um cenário político fragmentado, com 35 candidatos concorrendo à presidência, o maior número já registrado no país. No primeiro turno, Keiko Fujimori, filha do ex-ditador Alberto Fujimori, teve a liderança confirmada ainda nas primeiras etapas da apuração. A definição de quem enfrentaria a candidata no segundo turno, porém, levou semanas e exigiu uma contagem apertada até os últimos votos. Roberto Sanches e o candidato Roberto Lopes Aliaga, também de extrema-direita, permaneceram praticamente empatados durante boa parte da apuração. A Oficina Nacional de Processos Eleitorais confirmou a classificação de Sanches quando 99,94% das atas eleitorais foram revisadas, mais de um mês depois do pleito. O primeiro turno foi realizado no dia 12 de abril, e a confirmação oficial de Sanches no segundo turno ocorreu apenas em 17 de maio. Com a disputa do segundo turno ainda indefinida, o Júri Nacional de Eleições informou que o resultado definitivo deve ser divulgado nos próximos 30 dias e pediu tranquilidade aos eleitores enquanto o processo de apuração segue em curso.
9: Após a divulgação dos resultados iniciais, os candidatos já se manifestaram?
10: Já se manifestaram, sim. Keiko afirmou que ainda não há um vencedor definido e considerou irresponsável definir o resultado com base em uma amostra em referência à contagem rápida utilizada pelo Ipsos. A candidata também disse que reconhecerá o resultado oficial e pediu que Sanches adote a mesma postura. Por sua vez, em tom de vitória, apesar da diferença estreita apontada pela projeção do Instituto de Pesquisa, Sanches discursou para apoiadores reunidos na Praça San Martín e classificou a votação como um marco para a democracia peruana. Durante o discurso, o candidato afirmou que o resultado representava um dia de dignidade para a população e o início de um momento decisivo para acabar com o que chamou de pacto mafioso que teria se apropriado do governo peruano. Sanches também agradeceu o apoio de militantes e lideranças políticas que, segundo ele, se uniram em torno de um projeto comum durante a campanha eleitoral. De La Paz, na Bolívia, para a RFI, Pedro Panunzio.
9: De Paris, Adriana Moisés, da Rádio França Internacional, em parceria com a agência Rádio Web.
19: 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Hora certa.
20: 9:01.
11: Na série Curiosidades dos Países da Copa do Mundo, vamos falar da Áustria. E quando a gente fala nesse país, muita gente já pensa logo em montanhas cobertas de neve e paisagens de tirar o fôlego. E não é por acaso, né? Localizada no coração da Europa, o país abriga boa parte dos Alpes e algumas das cidades mais charmosas do continente. A Áustria guarda muitas curiosidades que vão além dos cartões postais. Por exemplo, um bolo de chocolate com geleia de damasco. Nasceu em Viena e virou o símbolo nacional? Ou que a capital austríaca é considerada uma das cidades com melhor qualidade de vida do mundo há vários anos consecutivos. A Áustria tem também uma forte ligação com a música. Foi lá que viveram grandes nomes. Em muitas cidades é comum até encontrar concertos ao ar livre e apresentações que mantêm viva essa tradição centenária. Apesar de ser famosa pelos esportes de inverno, também o esqui, o futebol ocupa um espaço cada vez maior no coração dos austríacos. O esporte é o mais popular do país e vem ganhando força graças ao crescimento da seleção nacional nos últimos anos. Um dos maiores ídolos da história do futebol austríaco é o Alaba, Davi Alaba, conhecido mundialmente por sua versatilidade e pela sua liderança. Atualmente, a seleção austríaca é vista como uma equipe competitiva no cenário europeu, que é capaz de enfrentar adversários tradicionais de igual para igual. Uma outra curiosidade muito interessante é que a Áustria foi uma das participantes da primeira Copa do Mundo da história, lá em 1930. Anos depois, conquistou o terceiro lugar em duas edições do torneio, mostrando que possui uma tradição mais rica no futebol do que muita gente pensa. Pois é, da terra de Mozart aos gramados europeus, a Áustria prova que sua grandeza vai muito além dos Alpes. É um país onde a tradição e futebol caminham lado a lado. A Áustria está na Copa do Mundo e vai enfrentar a Jordânia na estreia, no dia 17 de junho. Agência Rádio

0: crianças e adolescentes firmaram um acordo de cooperação técnica visando fortalecer a prevenção e o enfrentamento do trabalho infantil e exploração sexual. O acordo terá vigência de 60 meses. O coordenador-geral do Programa de Erradicação do Trabalho Infantil e Estímulo à Aprendizagem da Justiça do Trabalho, ministro Alberto Balazeiro, citou o elo perigoso entre o trabalho infantil e o abuso sexual.
1: Trabalho infantil e exploração sexual têm íntima relação. Há uma dificuldade social de compreender que exploração sexual é uma das formas de trabalho infantil. Mas uma das piores formas de trabalho infantil, reconhecidas inclusive pela chamada lista TIP, que é a lista de piores formas de trabalho infantil. Então, combater a exploração sexual é compreender que é crime e também é um ilícito na órbita dos direitos sociais trabalhistas.
0: A Justiça do Trabalho realiza em todo o Brasil o Programa de Erradicação ao Trabalho Infantil e Estímulo à Aprendizagem, que promove campanhas educativas, ações de conscientização e articulação com órgãos públicos e entidades da sociedade civil para enfrentar as situações de exploração de crianças e adolescentes. Agência Rádio Web, produção e reportagem, Rafael Esgrilhas.
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5: O álbum da Copa virou assunto antes mesmo de começar o Mundial. O preço para completar o livro assustou muita gente, mas existe outro problema em colecionar a carinha dos jogadores. Aquele papelzinho fino das figurinhas não é reciclável. Mesmo que você descarte corretamente no lixo seco, a reciclabilidade prática do material não existe e o material acaba nos aterros sanitários. Por que isso acontece? Este tipo de papel é chamado liner. Contém silicone na composição. Para ser reaproveitado, precisa passar por um processo específico que poucas empresas fazem no Brasil. Até o momento, nenhuma empresa ou mesmo a editora que comercializa o álbum divulgou o plano de logística reversa para coletar o papel. Em algumas cidades, colecionadores mais conscientes estão se organizando individualmente para coletar e enviar para o descarte correto.
4: Produção e distribuição, Agência Rádio Web.

0: 9:08.
1: Há puristas ou ingênuos com a firme crença de que futebol e política não se misturam. Contudo, a Copa do Mundo 2026 tem mostrado que essa máxima está muito longe de ser verdade. A participação do Irã no Mundial de Seleções tem sido cercada de problemas e polêmicas, já que os Estados Unidos, um dos países sedes da competição, está em guerra contra o país do Oriente Médio. A situação tem levado o governo Donald Trump a criar uma série de empecilhos contra a delegação iraniana de futebol que vai disputar a Copa. O primeiro foi negar o visto de permanência a toda a delegação nos Estados Unidos, onde o time disputará as 3 partidas da primeira fase. Para minimizar a situação, então o Irã conseguiu ficar sediado em Tijuana, uma cidade do México que faz fronteira com os Estados Unidos e um país que também é sede da competição. Já para poder jogar, a seleção iraniana terá que entrar e sair dos Estados Unidos no mesmo dia dos jogos. Professor da

0: A Escola de Humanidades da PUC-RS, João Jung, avalia que mesmo com essas contínuas medidas adotadas pelos Estados Unidos contra os iranianos, o governo local não vai conseguir impedir de forma mais direta a participação da equipe na competição.
1: Eles estão sob um outro regime, sob uma outra tutela, que passa por essa tutela da ONU, que existe um outro segmento de direito internacional para a gente poder pensar a presença desses cidadãos, desses representantes desse país. Então, é claro, houve essa demora e tudo mais, mas participará, como qualquer outra seleção. Há uma pressão, há uma questão subjetiva envolvida, inclusive, né? Mas a gente não pode pensar em muita coisa além disso. A pressão existente é essa que já ocorreu. Então, é uma pressão, mas também não irá passar disso aí. Há muito claramente algo no sentido de essa pessoa, vocês não são bem-vindos no nosso país, mas novamente, né, eles atuam ali em segmento dentro de um regime da FIFA. E não tem como sair disso num sentido de ser de heraria, um embrólio gigantesco. É claro, quando a gente fala de Donald Trump, nada é completamente impossível. Mas não vejo uma capacidade de ameaça à segurança dos atletas.
0: A participação dos Estados Unidos, ainda como sede na Copa do Mundo, também chama atenção para o tratamento que a FIFA dispensa às seleções. Um tratamento, diga-se de passagem, bastante diferente. A entidade, historicamente, evita se envolver de forma oficial em conflitos e disputas. Contudo, quando a Rússia invadiu a Ucrânia e deu início à guerra no leste europeu, a seleção foi banida de todas as competições oficiais, assim como os times do país. Com os Estados Unidos e Israel, que invadiram o Irã e outros países e iniciaram a guerra no Oriente Médio, a situação e o tratamento foram diferentes. Jung aponta que a relação entre o presidente da FIFA, Gianni Infantino, com Donald Trump, assim como toda a situação geopolítica que historicamente envolve a Rússia, é uma explicação para essa demonstração clara da FIFA que nem todos são iguais na hora da competição.
1: Ambos invadiram ilegalmente o Irã, bombardearam o Irã, foi os Estados Unidos, invadiram a Venezuela. E, novamente, tudo ferindo o direito internacional, tudo rasgando as máximas aí há 500 anos que são moldadas pelo direito internacional, mas estão ali, né? Os Estados Unidos não apenas participando, mas sediando. Mostra que a Rússia está no outro lado daquilo que eu falei anteriormente, não está dentro da Constituição, não moldaram o mundo como nós o conhecemos, não participaram da construção daquilo que a gente chama do sistema interestatal americano. Então, ao sair disso, o peso das normas fica sobre eles, enquanto a vantagem das normas é sobre aqueles que as fazem.
0: Mas em meio a toda essa tensão e pressão, o Irã entra em campo no dia 15 de junho para sua estreia contra a Nova Zelândia. A primeira partida na Copa do Mundo da Seleção do Oriente Médio acontece em Los Angeles. As outras duas partidas também acontecem no país comandado por Donald Trump. Grupo Rádio Web, 25 anos. Áudio que amplifica conexões. Produção e reportagem, Eduardo Amaral.
2: Israel voltou a provocar uma nova escalada na crise do Oriente Médio após novamente bombardear a capital do Líbano no domingo. Após os ataques israelenses a Beirute, o Irã lançou uma série de mísseis em direção ao país. Segundo as Forças de Defesa de Israel, os projéteis foram interceptados pelo sistema Domo de Ferro e até o momento não há registro de vítimas. O ataque israelense rompe uma trégua que vinha sendo mantida entre Israel e o Hezbollah no Líbano. O governo de Benjamin Netanyahu afirma que os alvos eram integrantes do grupo extremista que planejavam novos ataques. Em resposta, o principal negociador iraniano nas conversas com os Estados Unidos disse que bases militares estadunidenses no Oriente Médio voltaram a ser alvos legítimos. Países da região, como o Iraque, anunciaram o fechamento do espaço aéreo por 72 horas, enquanto os Estados Unidos tentam evitar uma nova escalada. O presidente Donald Trump deve telefonar para Netanyahu nas próximas horas pedindo que Israel não realize novos bombardeios. Há poucos dias, Trump havia afirmado que os países estavam próximos de selar um acordo de paz. Apesar disso, o primeiro-ministro de Israel garantiu que haverá resposta aos ataques iranianos. Agência Rádio Web, produção e reportagem, Jean Costa.
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5: Hora certa. 9 horas e 15 minutos. 107,9.

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2: 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Hora certa. 9:17.
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0: dia, meu povo! Povo de Rafale da região! Bom dia! Bom dia! Tamo no mês da pipoca, do cantão, do algodão, da batata doce. Eu gosto de doce, batata doce. Vocês gostam? A batata doce é boa. Pra turma que tem diabetes aí, vocês aí que tem esses problemas aí, de pressão alta, diabetes, é. Até parece que eu não tenho, não é verdade? Então, bom dia pra vocês. Tudo bem? Tudo em ordem? Tudo certo? Tudo bem? Graças a Deus. Passaram bem fim de semana? Passearam? Foi pra onde? Ué, fim de semana foi... Fim de semana desse tamanho foi... Dia 4 foi feriado, dia 5 foi sexta-feira. Ia pra um lado fechado, outro não funciona, outro não sei o quê, outro tá na praia, outro não é. A turma emenda, rapá. Tá pensando o quê? Tá pensando que eu sei que. Não, turma, Brasil forgou, vambora. E olha que não tá dando praia. É, mas dá pra pescar, ficar em casa. O que mais que dá pra fazer? No frio. Churrasco, feijoada, é, né? E dá uma passeada, vai ver os parentes, vai lá comer na casa deles, né? Vai lá dar uma volta e tal. Tá tudo bem aí com vocês ou não? Fim de semana, nós ficamos na festa aqui de Santo Antônio, foi boa, é? Nó! Festa boa, viu? Festa boa. Gente, teve dia lá que precisamos buscar mesa, cadeira, porque o povo tá tudo em pé lá esperando. Mas monte de gente, viu? Nossa, que beleza. Previsão, é. Quando você aumenta o número de mesa e cadeira, porque a expectativa foi quebrada. E aí o pessoal resolveu encher lá de... Tinha uma área lá que tava meio vazia, o padre com a turma lá catando cadeira e pondo lá. Pois é, né? Pois é. Então a gente só tem mesmo que agradecer a presença do público. Hoje é segunda-feira também, viu, gente? Opa! Hoje tem a missa de cura e libertação, que o padre falou ontem na missa. E além da missa, deu terço antes, né? Porque a festa, sem a parte religiosa, ela não tem significado, né? Então aquele pessoal que não vai na missa, que não reza o terço, né, tem uma oportunidade de fazer isso em comunidade. Né? Hoje, amanhã, todo dia às 7 horas da noite, o terço, 7:30 missa, depois a quermesse, tarará, parari, pororó. Hoje tem a quadrilha da pastoral da catequese, com pais e filhos dançando. O Renan Bordini e o irmão dele, Jean Bordini, Los Bordini, vão cantar separados, juntos, vão fazer o show da noite lá, tá bom? Tudo isso hoje, depois da missa. Tipo 8:30 começa a partir de fora. O restaurante lá, não é restaurante, né? É uma quermesse mesmo, mas é uma lanchonete que tem tudo. Tem tudo. Tem salgado, tem doce, tem nhoque, polenta com frango. Ah, tem muita coisa. A polenta com frango dá o maior sucesso na festa, né? É, o povo polenteiro, né? Maior delícia polenta, não é mesmo? Alimento saudável, né? Antigamente o povo não tinha pão, não. Metia uma polenta lá em cima da tábua lá. Tinha uma tábua da polenta. E iam comendo polenta com leite, café com leite de manhã e polenta. Não tinha pão. E o milho é um alimento completo. O milho é um alimento completíssimo. E o fubá de milho, que a turma faz a polenta, né? Aí eles têm aquele frango desfiado. Sabe aquele frango? Eles pegam os frangos, desfiam, né? O cara não precisa ficar segurando o osso, né? Então o que é que fazem? Joga aquele molho de frango, assim, não é molho, né? É molho com muito frango. E joga um queijinho por cima, menino do céu. Eu anunciando lá sábado foi? Ou ontem, não sei. Nem sei. E a polenta tá uma delícia, tal. Passou o rapaz com um balde desse tamanho e falou, acabou a polenta. Falei, acabou. Acabou tudo. O pessoal come tudo a polenta. Vem na festa. Sai da igreja, já compra a polenta, põe no bolso lá que o pessoal vai servir. Tá bom? Frango com polenta. Nhoque, Nhoque é uma delícia. O nhoquinho já cozinha, já põe lá, já vem quentinho no pote para você. Aquele nhoque maravilhoso. Tem lanche de pernil, tem cachorro quente, tem mini pizza, tem croquete, pastel, bolinho de o que você quiser lá. Tem aquele cuscuz de pote. Ah, beleza, viu, gente? É, a turma tá mandando bala lá. Ah, e tem umas coisas gostosas, tem churrasco, tem também, né, churrasquinho. E tem refrigerante, cerveja, pau, vinho quente, chocolate quente. Tem tudo lá, gente. É uma beleza, quermesse completinha. E depois tem aquela que eu brinquei ontem, que chama Barraca do Glifage, né? É, glifage é um remédio que todo mundo toma para diabetes. Diabetes. O glifage tem o que você pensar de o que você pensar de doce tem ali. É impressionante. Tem pudim. Nossa, a barraca do doce ali é um departamento só da turma do glifage aí. Viu? Então é hoje, segunda-feira. Jean e Renan Bordini. É, amanhã vai ter o Gilson Ricardo, viu? E a pastoral da quadrilha da catequese também. Tem uma quadrilha amanhã também, terça, quarta-feira, a quadrilha da Escola José Benedito. E a programação lindona na quarta-feira, dia 10. Tem o Pedrinho Rosa, tem o Ronil Jacó, tem quem mais? Zé Rico. É aquela turma de violerada, né? Bolinha. É uma turma chique demais da conta, viu? Tá todo mundo cantando dia 10, tá? Pedrinho Rosa vai cantar também, Pedrinho? Vai? Então tá bom. Quem mais que eu falei aqui? Aí tem dia 11, né? 12, 13. Ah, no dia 13 vai ter o Jogo do Brasil. Já tem um telão lá enorme. Eles vão pôr lá um telão. Nem sei quantas polegadas. É um negócio grande pra caramba. Vai ficar bem pertinho do povo lá, porque tem o salão, né? Depois vai ter show ainda. Mas antes, o Brasil vai jogar. E o padre, a missa, por que que vai contrário? Não, vou fazer a missa às 7 horas. Não, o jogo é às 7. E a missa, ele passou para 5. Entendeu? Assim não tem desculpa de você não ir na missa. É, e não tem desculpa de você não ir torcer pro jogo do Brasil também. Fala, não, eu não vou não, porque vai ter o jogo do Brasil. Vai estar lá, é só você ir lá. Toma todas lá se quiser. Tem cerveja, tem Heineken, tem Antártica, tem tudo quanto é Skol. Do jeito que você quiser, tem cerveja lá. Refrigerante, né? 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Além de você comer, tomar, assistir o jogo, torcer pelo Brasil. Então, sábado a partir das 7 horas, jogo do Brasil, até as 8h30, ao vivo com telão e torcidão. E a torcida vai ser boa, hein? Assim, gostoso, né? Quando torce todo mundo. Ei, beleza! Depois tem a apresentação do Coral Mother Day, tudo no sábado. E aí vem o como é que chama o caipira de fato? Mesmo o violeiro, ele é bom demais, aquele cara, viu? É?
1: Avelino.
0: O Avelino com a turma dele. Avelino, desculpe a faia aqui na cabeça, mas tem. É Avelino. Ó, caipiras de fato. Violeirada de primeira cantando aí pra vocês, viu? Isso é sábado. Sábado nós vamos fazer um arraiá verde e amarelo lá, chique demais. Sexta-feira tem quadrilha da terceira idade. Sexta-feira é dia dos namorados. Você vai pegar o bolo a partir das 6h30 da tarde, o bolo. Você sabe que já tá no fim o negócio do bolo, né? E eu acho que amanhã já encerra, não sei, amanhã ou depois já não passa. Porque eles têm que fazer um bolo, não é aquele bolinho pequeno, né? É um bolo enorme. E você deixa para comprar na última hora não vai ter bolo, tá? E quem não for buscar, quem for buscar, leva o papelzinho a partir das 6h30 no dia dos namorados, dia 12. Dia 12, entrega do bolo, das 6h30. O pedaço do bolo custa R$ 38, é quase um quilo de bolo, 750 gramas parece. sai cada pedaço, assim, que tem uma máquina que corta o bolo para não estragar. E vem dentro daquela embalagem plástica, que eles vão cortar o bolo para benzer, depois vai cortar o bolo e vai fazer as embalagens. Tem uma equipe trabalhando para isso. Não é fácil, é serviceira, viu, gente? R$38, você colabora, dá o dinheiro lá pro bolo e leva para casa o bolo, tá bom? Então vamos colaborar, porque o bolo é gigante, o bolo é grande, bem feito. O padre estava explicando o teto que vai no bolo lá, parece que é recheio de doce de leite, que vai coberto de chantilly com coco, é um negócio bom o bolo. Então compra R$38, tá? Entrega do bolo e o show vai ser do Ildinho. É verdade, o Ildo Musical Show. O cara canta demais, gente, demais. O Ildo vai cantar sexta-feira, né? Vá com a namorada, vá com o namorado, marido e mulher. Vão lá, que o Ildo é show. Ele canta em casamento, ele canta em festas em geral. E para quem não lembra do Ildo, ele é um cantor que Rafar viu durante muitos anos. Ele era o crooner, né? O crooner de uma banda. Incrível a banda, né? Várias bandas. E ele tem aqui na rádio pelo menos uns 4 CDs gravados com músicas assim, músicas que todo mundo gosta, né? E olha, ele canta o que vocês quiserem. Vamos ouvir o Ildo. Ildo, um abraço para você, viu? Eu vou deixar o Ildo cantando aqui e daí vocês vão ouvir o Ildo cantar primeiro. Ele canta Cazuza. Você acha que o cara vai cantar Cazuza? Como é que ele vai cantar Cazuza? Assim, ó. Ouça. Ildo Musical Show. Sexta-feira na festa. Dia dos Namorados. Ele e o piano. Olha aí. Musical, sexta-feira.

0: festa de nós de Santo Antônio, eu. É isso. Hoje a partir das 8:30.
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0: Bom, Renan e Jean hoje à noite. Amanhã Gilson e Ricardo. É, já foi um sucesso o Wilson e o Ricardo, porque os irmãos cantam assim, revezando, até o trio se precisar eles cantam. Basta ligar e contratar. Contrate os artistas nossos, né? A Rádio R sempre fala isso e conclama a você que vai fazer uma festa, leve a festa para dentro de casa. Às vezes você contrata aí um artista, ele transforma a sua festa numa festa, né? Sempre, porque o artista... ele se integra com o público ali, o público vai pedir aquela música, eles têm. Se não tem, tem uma do, que dá para... enfim, agrada todo mundo, sabe? Porque a festa não é necessariamente só comida. Não é verdade? É, não é só o pão, tem o circo. E esse pessoal sabe fazer o circo, que é a alegria, né, da festa. E às vezes a festa está lá, um negócio tocando no canto, e o artista vai... e ele acaba, né, integrando o grupo ali, o pessoal conversando, vocês olham o valor do artista, né, tem o valor artístico e o valor econômico também. Porque imagina os nossos artistas cantando em tudo quanto é lugar. Ontem eu vi uma matéria que às vezes você vai num bar aí, num lugar, o artista está cantando lá e a casa está cobrando couvert artístico. E normalmente o couvert artístico tem uma matéria muito grande agora. Estão vendo aí que algumas casas em São Paulo estão cobrando couvert artístico de quem vai no bar. O artista está no canto e às vezes nem é visto. Mas ele está cantando lá para todo mundo. De vez em quando vem alguém e pede um pedido lá para ele e tal. E o couvert artístico que é cobrado nas mesas não chega nem metade para o artista. Entendeu? O músico brasileiro, assim como qualquer outra pessoa que trabalha, né? A maioria dos músicos trabalham e fazem os bicos, né? Noturnos, aqui, ali e tal. Fim de semana. Né? Eu tenho um amigo lá de Campinas que ele faz sexta, sábado e domingo. Sexta, 5 horas da tarde, ele já está tomando banho, trocando de roupa. 7, 7:30 já está cantando. E canta em pizzaria, canta em churrascaria, canta em... e ele vai cantando. E ele fatura, né, um dinheirinho de fim de semana que ajuda ele a pagar as contas e tudo, e melhorar o salário. E ao mesmo tempo ele vai fazer o que ele mais gosta. Que se ele pudesse, ele só cantava. Não é? Mas como não tem campo tudo para isso e tal. O artista brasileiro, os músicos da nossa região, por enquanto, todos eles fazem isso. A banda está lá, eles ensaiam, eles se preparam, mas não para eles se preparam para cantar para o povo. Né? E a gente divulga isso, divulga quem são esses artistas, e aquele pessoal que está comendo ali fala, puxa vida, eu acho que eu vou levar ele no, né, no aniversário de casamento, no batizado, no aniversário mesmo de alguma pessoa, né? E no casamento. Tem muito casamento, né? E tem muita festa que dá para fazer. E é muita oportunidade para o artista. E bares também, né? Podem ajudar os artistas contratando esses artistas, né? Por que que eu falo isso? Porque são... quem é que faz a pintura para deixar em casa, sem ninguém ver? Primeira exposição que tiver de arte, o cara vai lá querer botar o quadro dele. E quem sabe até o precinho embaixo. Porque ele pode fazer dinheiro para ele fazer novos quadros. Na verdade, ele pode vender suas obras. E você precisa de um quadro que você goste, né? Porque você vai olhar e vai gostar. É que nem um cantor. Você vai levar um cantor que você não gosta? Não. Então, onde é que ele pode mostrar? Onde é que é a exposição dos quadros? É o show da Rádio R, é o show lá da Igreja São João Batista. Né? É onde tem um palco onde ninguém paga, mas também eles não cobram para mostrar sua arte. E às vezes é pequeno, né? São 4, 5 músicas, 6 músicas, 1 hora, 1 hora e pouco. O cara canta lá e o povo fala, puxa, eu gostei daquele.

0: cara, viu? Só cantou música que eu gosto. E aí vai bater um papo com o cara, pedir o cartão, a gente fala pra eles darem o contato. Ontem foi o Caio Ferraz. O Caio Ferraz cantou Barbaridade, coisa bonita, né? E aquele pessoal da igreja lá de Mombuca, hein? Hein, Natan? Como é que chama lá? O Ministério de São Pedro, né?
1: Tá no Facebook.
0: Tá no Facebook. Como eles cantaram, elas cantaram, né? É um time de mulheres, tem um senhor também que canta no meio. Acho que tinha umas 5, né? Um coral lá. Eu sei que tinha 11 microfones ligados. Natan ficou meio doido lá, mas saiu bonito. Então, parabéns ao pessoal de São Pedro, que foi no primeiro dia, no segundo dia, sábado. Foi impressionante, mas cantaram muito, muito mesmo. Agora, o primeiro dia, né, nós tivemos uma dança, e daí, meu amigo, teve o sanfoneiro Marcelo Bonagúrio para encerrar. Mas começou a cantar o Wilson Fagá. Deu certo?
1: Deu.
0: Wilson Fagá. Depois entrou com o Wilson, veio o outro, o Ricardo, que tava lá na festa, e ele chegou e falou, vou fazer uma segundinha. Eu falei, não, você sobe lá no palco com ele. Ele pega, o Wilson dá a viola para ele. O Ricardo é um menino muito competente, né? Ele é músico completo, ele toca um monte de instrumento e toca bem. Inclusive sanfona, viola, violão, teclado, o Ricardo. Ele é um músico completo. E os irmãos gostam dele barbaridade, né? Porque ele é um músico completo. Aí o que que o Ricardo fez? Começou a cantar com o Wilson. Gente do céu, que o povo gostou. Nó. Fazia um tempo que eles estavam... Eles faziam baile juntos... E o Wilson e o Ricardo, junto com o Gilson, eles vão amanhã lá também. Amanhã o Gilson e o Ricardo. Eles vão dar show de novo lá. Então eu quero mandar um abraço para a família Fagá, para os meninos que cantaram, né? O Wilson. O Wilson é bom demais, né? Ele cantou com o irmão dele, o Ricardo, ficou nota 10 a dupla. Aliás, com o Ricardo cantando com a família lá. O Ricardinho dá um show, viu, gente? Então, o Wilson Ricardo, sexta. E agora, terça-feira, amanhã, Gilson e Ricardo. De novo, eles cantam em tudo quanto é lugar aí, viu? Estão fazendo show pra lá, pra cá, e a turma convida, hein? Firma, e casamento e tudo, né? Que bom, hein? Que coisa, não? Bom... Hoje eu vou acordando com uma notícia boa, parece-me que o Irã anunciou a suspensão dos ataques contra Israel após a pressão do Trump. Não sei se isso é verdade ou não, mas para o mundo qualquer anúncio dessa natureza passa a ser verdade. Primeiro que nós estamos com uma pressão nos preços dos alimentos por conta dos aumentos dos combustíveis. A Petrobras anunciou uma redução de valor do preço do combustível para tentar segurar a pressão inflacionária. Eles ficam guerreando lá, como se não tivesse acordo, interesses escusos para tudo quanto é lugar. Era a guerra de Rússia contra a Ucrânia. Agora a Ucrânia mostrou por A mais B que a Rússia está... emparedada. E a Rússia então dá uma diminuída e parece que as coisas ficaram um pouquinho mais, como eu diria, mais reduzidas no campo da guerra. Mas ainda acontece lá bombardeio aqui ou ali. E o senhor Putin viu que não adianta guerrear. O senhor Trump também, porque a pressão dentro dos Estados Unidos contra essa guerra que ele apoia e que, na verdade, já está se tornando problemática por conta da falta de diálogo e da ingestão dos Estados Unidos em vários problemas, principalmente os econômicos, está causando uma antipatia ao povo americano e às coisas dos Estados Unidos, né, muito grande. E o Trump viu isso, sabe aonde ou não? Lá dentro dos Estados Unidos. São empresários americanos que não concordam com um possível tarifaço no Brasil, né? Porque o Brasil exporta muita coisa para os Estados Unidos, mas importa muito. E ao olhar importação e exportação, o Brasil paga mais para os Estados Unidos do que os Estados Unidos ganham com o Brasil. Ganham com o Brasil. Aí fica assim, se os Estados Unidos não quiser a carne brasileira, não tem problema, a gente vende para a China, tá? Vende para outros países. O problema não é nosso só. O problema é que o americano precisa da carne brasileira, do frango brasileiro, precisa das coisas daqui, da fruta brasileira, e ele fica pondo tarifa lá em cima do mercado. Conclusão, o povo começa a vender para outro lugar. E se nós não tivermos aqui essa pressão, principalmente dos empresários americanos para cima, não é possível que um governo consiga governar se ele não tiver, pelo menos, aí o Trump mandou, né, saca, não mandou não, né, mandaram fazer uma pesquisa para ver que o povo estava achando do que o Trump está fazendo. A pesquisa deu que ele está bem sujo na rodinha. É. A pesquisa deu que o povo não está gostando do que ele está fazendo lá, principalmente com a guerra e os resultados que aquilo está tendo. Tem lá uma turma que apoia o Trump até debaixo d'água, né? É, pode fazer a burrada que ele fizer, que está todo mundo gostando, né? Aqueles que fazem aqueles, é, né? Não, eu sou americano, eu é nada. É nada, a hora que a água bate, todo mundo pula para cima. Então, pode ter certeza, ou o Trump faz coisa bonitinha, ou ele vai ser reprovado lá dentro. E ó, tem eleição esse ano aqui agora, pode ser que o Trump perca muitas cadeiras lá onde ele estava folgado para fazer o que ele está fazendo, e até o pessoal dele já não está gostando muito do metendo os pés pelas mãos. Toda hora ele taxa, depois não taxa, ele vai fazer, mas não faz. Entendeu? Essa história de ficar brincando com o poder que ele tem, não está agradando muitos, viu? Muitos. Então, após pressão de Trump, o Irã anuncia a suspensão dos ataques contra Israel. O governo israelense não se pronunciou sobre a continuidade dos bombardeios. Acontece que ali existe um canal que é dominado ali pelo Irã, e ali passa tudo ali, de petróleo a insumos e tudo para agricultura. É, bom, ali é um canal chamado Estreito de Hormuz, é ali que está o problema. Bom, se isso parar e viemos ter tempos de paz, os cargueiros e os navios poderão, né, ir e voltar, o Brasil vai poder retomar muito das suas exportações, porque elas estavam meio que paralisadas aqui ou ali, e o Irã vai permitir que o petróleo ali do Golfo Pérsico se espalhe para o mundo, voltando à normalidade, o preço do combustível vai cair, o preço do petróleo, entendeu? É tudo notícia boa, né, gente? É. Então, é uma coisa, né? É uma coisa. Bom, o que o Trump está, segundo a jornalista Daniela Lima, o Trump quer manter o Estreito de Hormuz comercial ao minar o PIX brasileiro. Então, nós temos uma ideia de que o Trump queira instituir alguma coisa para concorrer com o PIX brasileiro, que é um sucesso. Aí você vai falar, mas por que ele quer mexer com o PIX? Porque, gente, nós temos cartões de créditos americanos, American Express, Visa, Mastercard e outros cartões que têm bandeira, mas são americanos. E cada vez que esse cartão se movimenta, vai dinheiro para lá, para o governo. Agora você imagine o governo, você faz um cartão, distribui o cartão pelo mundo, né? Todo mundo deve ter no bolso aí agora um cartão com a bandeira americana aí. É, quando você paga, o Visa, Mastercard, American Express e outros cartões aí, muitos deles estão vinculados ao Tesouro Americano. Parte daquele dinheiro que eles faturam no mundo inteiro e recolhem lá para os Estados Unidos, vai para o governo. Aí o governo olha e fala, mas o que está acontecendo? Fala, não, mas lá o pessoal não está usando mais cartão, só usa o Pix. É, o que, que é isso aí? Isso aí é um sistema de pagamento direto, rápido e blê, blê, blê, blê, blê. Ah, é? É? É, vamos parar com isso aí. Nós não temos um negócio parecido? Tem, então põe o nosso lá. Entendeu? Põe o nosso. E é mais ou menos isso que eu estou contando em linhas grossas aqui para você, mas é isso, entendeu? E é isso que nós estamos vendo, uma guerra de interesse comercial de todos os ângulos, inclusive do Pix. O que é que ele vem pôr a cara com o Pix aqui, agora que quem que não pagou ontem o bolinho da festa, ela comprou 2, 3 bolinhos e pagou com o Pix. Não é só cartão não, paga com o Pix também. Paga tudo com Pix, gente. Tudo. Hoje você pega o celular e sai aí pagando tudo com Pix. A sua conta no banco, você não usa mais cartão. O povo não... o povo não está usando mais cartão. É verdade, está pagando com Pix. Aí vai pagar as contas lá, né? Pix na turma. Não usa mais o cartão. O cartão não pega mais dinheiro do povo. O povo não quer, o povo não é bobo. O que é bom para nós é bom para todo mundo. É, quando fica o negócio bom, eles vão querer meter a mão. E já tem banco cobrando, né, Natan? Cobrando para a gente fazer o Pix. É verdade. Não vá nos bancos que cobra, viu? Não vá. Se for o governo brasileiro que está deixando também, não aceite. Fala, então vou encerrar minha conta aqui. Pronto, acabou. Sabe por quê? Porque nós estamos cansados de deixar banqueiro rico nesse país. É contra? Não. É ruim? Não. Mas era muita coisa que a gente tinha que pagar. Tanto que surgiram aí umas cooperativas de crédito. É, eu posso dizer uma que a rádio faz questão de anunciar. Pelo menos é uma válvula de escape. Que é uma concorrência bancária que os bancos muito deixaram o povo do lado de fora. Mas literalmente... Quando tem qualquer coisa, se o banco não tem lugar para pôr metade dos correntistas ali. Fica tudo fazendo fila fora do banco. Enquanto algumas agências estão querendo botar o cliente de banco para dentro do banco. Seja ele quem for, inclusive pelo lado social. 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Entendeu? Por quê? Porque é importante a gente lembrar que você já ouviu, né? O lucro do banco lá tal foi tanto. Porque esses bancos são acionistas e eles precisam, né, dar lucro. Senão ninguém compra ação daquele banco. E quando o banco tem lá uma família que é dona do banco, duas famílias, três, um grupo de pessoas e tal, né, aquele banco tem uma outra cara. Né, ele tem uma outra cara. E também um sistema de funcionamento que requer uma taxa maior, tudo e tal. E aí tem propaganda de televisão, propaganda na Copa do Mundo, propaganda não sei do que. Não que o Sicoob também não tenha. 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Agora são 9 horas 59 minutos. E vamos lá. O jogador Wesley foi cortado da seleção, o Ederson foi chamado e ele não tinha nem roupa, nem passaporte na hora da convocação. Precisou correr, fazer tudo para ele, para ele poder ir lá para os Estados Unidos. Olha que coisa. É, Ederson não tinha nem roupa, nem passaporte para viajar na hora da convocação. Tomara que dê certo para ele, né? Infelizmente para o Wesley. Jogador bom, barbaridade, não? Que pena, que pena. Vamos ver. Eu estava ouvindo agora a Keiko Fujimori com 50,20%, 50,20%, e o Sanchez com 49,79%. E está uma pendenga lá, uma discussão e uma briga lá na questão do Peru, né? Ela é filha do Alberto Fujimori. Vamos ver. Vamos ver o que vai dar. Olho lá nessa eleição também. Muito bom. Hoje, dia 8, tem muita coisa para contar para vocês. Tem muita gente aniversariando. Inclusive o Falcão faz aniversário, aquele do futebol de salão. Seu Jorge faz aniversário. A Sônia Braga faz aniversário. Tem um monte de gente fazendo aniversário hoje, dia 8 de junho. E hoje, dia 8 de junho, só para vocês terem uma ideia, hoje é Dia Mundial dos Oceanos e do Oceanógrafo. E hoje é o dia da quem planta limão, laranja. É o dia do citricultor. Depois eu falo isso, porque agora é dia de ouvir Experiência de Deus com o Padre Reginaldo Manzotti. Bom dia, Padre Manzotti. Bom dia, Curitiba.
2: Dai por nós, Santo Antônio. Curai as feridas da vida sentimental. Isso mesmo, Santo Antônio, curai as feridas da vida sentimental. Primeiro dia hoje, quero saudar a todos, a partir da Rádio Evangelizar, de onde tudo começa. As rádios irmãs, cujos nomes cito neste momento.
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2: E pela TV Evangelizar, sinal digital em todo o país, em várias cidades, canal aberto. Pelo YouTube, Padre Manzotti Oficial. Pelo aplicativo da Associação Evangelizar é Preciso e todas as plataformas digitais. Repito, hoje nós começamos Santo Antônio, começamos pedindo curai as feridas da vida sentimental. Vamos juntos, em nome do Pai, do Filho e do Espírito Santo. Amém. Naquele tempo, vendo Jesus as multidões, subiu ao monte e sentou-se. Os discípulos aproximaram-se e Jesus começou a ensiná-los. Para Mateus, já explico, Jesus subir ao monte tem um significado muito especial. É o novo Moisés. Então no Evangelho de Mateus, os grandes acontecimentos de Jesus se dão numa montanha. De novo, o novo Moisés, o Messias. E ele começou a ensiná-los. Você lembra? Faço mais um comentário. Que foi no Monte Sinai que Moisés recebeu as tábuas da lei. Sim, os 10 mandamentos, não matarás, não julgarás, amarás a Deus sobre todas as coisas. A primeira tábua no relacionamento com Deus, a segunda tábua, relacionamento com o próximo. Pois bem, fique com esta cena em mente. Moisés no Sinai recebendo as tábuas da lei. Agora, Jesus, o mais novo e perfeito Moisés, diz, bem-aventurados os pobres em espírito, porque deles é o reino dos céus. Bem-aventurados os aflitos, porque serão consolados. Bem-aventurados os mansos,

0: bem-aventurados os que promovem a paz, porque serão chamados filhos de Deus. Bem-aventurados os que são perseguidos por causa da justiça, porque deles é o reino dos céus. Bem-aventurados sois vós, quando vos injuriarem, perseguirem e mentindo, disserem todo tipo de mal contra vós por causa de mim. Alegrai-vos e exultai, porque será grande a vossa recompensa nos céus. Do mesmo modo, perseguiram os profetas que vieram antes de vós.
1: Bem-aventurados os pobres.
0: Mateus nos coloca 8 bem-aventuranças. O novo decálogo. A nova tábua da lei. Portanto, bem-aventurados os pobres de espírito. Desapegados.
1: Bem-aventurados os que têm fome e sede.
0: Bem-aventurados os aflitos.
1: Pois serão saciados.
0: Porque sabem que não é no mundo que encontrarão todas as respostas. Feliz, bem-aventurados os mansos. Aqueles que têm fome e sede de justiça. Os misericordiosos. Vai pensando, vai refletindo. Esta é a nova tábua da lei. É o novo decálogo. Felizes são aqueles que têm puro coração. Bem-aventurados os que promovem a paz. E não são motivos de guerra, discórdia, desavenças, brigas. Bem-aventurados os que são perseguidos por causa do reino de Deus. Isso está ao alcance de todos nós. Jesus não falou isso para os anjos viverem. Os anjos têm outro código. O Evangelho está ao alcance de todos nós. É como se Jesus, e de fato é, apresentasse o caminho da santidade. Exultai, alegrai-vos. A vossa recompensa no céu. Felizes são aqueles que vivem isso. Podemos dizer que aqui estão os passos da santidade. Aqui estão os passos do discípulo autêntico de Jesus. Nesses 8 pontos, nestas 8 bem-aventuranças, está o caminho da felicidade, da santidade. Senhor, fazei-me um bem-aventurado. Senhor, fazei-me buscar estas bem-aventuranças e praticá-las em minha vida. Dai-me essa graça, Senhor, de viver dia após dia estas bem-aventuranças. Vai moldando-me, Senhor. Vai transformando-me, Senhor. E que eu as tenha sempre diante de mim. Cada ponto, cada aspecto. Qual das bem-aventuranças te pegou mais? Eu vou fazer a pergunta de novo. São 8. Você ouviu, eu repeti várias vezes. Qual das bem-aventuranças que te tocou mais, que pegou, quer dizer, aquela que precisa exercitar mais? Nós só começamos, gente, só começamos o programa. Fique com as bem-aventuranças diante do teu olhar. Nós temos ainda muita coisa. Leitura orante, partilha de vida, testemunhos que edificam. E o início da novena de Santo Antônio. Curai as feridas sentimentais. Nós voltamos já. Chame um amigo, uma amiga. Fale do programa. Lembre a sua vizinha. Lembre a sua comadre. Lembre seu compadre. Seja pelo rádio, pelo YouTube, pelo aplicativo da Obra Evangelizar, pela TV Evangelizar. Faça isso agora. Chame mais um. Volte comigo.

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1: Hora certa! 10 horas e 11 minutos.
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1: 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Hora certa!
2: 10 horas e 12 minutos.
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2: Parada com muito carinho para você. 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Ou melhor, marque sim. 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Vamos lá, gente! É, tá chegando o Arraiá, Seu Vigário mandou avisar, filha de Deus, que a paz de Jesus esteja com você. Filha de Deus.
3: Ei, padre, bom dia.
2: Deus abençoe. Você fala de onde, filha de Deus?
3: Eu falo de um lugar do Brasil, padre.
2: Tá bom, de algum lugar do Brasil. Você pediu anonimato, o que que tá acontecendo? O que que você deseja?
3: Padre, eu estou com um problema no meu casamento.
2: Que Deus, o Espírito Santo nos ilumine. Vamos lá.
3: Amém. Eu casei muito jovem, padre, e desde quando eu casei, eu nunca fui acolhida pela família do meu esposo. E ao longo desses anos, eles sempre me ofenderam com palavras, e assim, muitas palavras ofensivas. E com o tempo, padre, eu me tornei mãe, muito nova também, e continuei tendo que enfrentar a família dele. Depois que eu tive meu primeiro filho, eu tive depressão e tive que tratar por um tempo. Depois que eu tive meu filho, o meu sogro falava que o meu filho...
2: Falava o quê?
3: Meu sogro falava que o meu filho não era neto dele. Que ele não considerava como neto porque eu poderia ter, né, feito com outra pessoa e tal.
2: Ô, louco!
3: É, e eu, assim, casei muito nova, ele me conhecia, ele foi meu primeiro namorado, né, e tudo. E, assim, ele sempre me ofendendo, sabe, padre? E as coisas que ele falava me magoavam muito, me chateavam muito. E aí, eu sou casada há muito tempo, como eu falei com o senhor.
2: Fale mais alto, filho, você está diminuindo. E aí?
3: Falo baixo.
2: Fala mais alto.
3: E aí, padre, com tudo isso, meu casamento ficou desgastado e dentro, eu e meu esposo, a gente sempre brigando.

0: E com isso, meu casamento foi também desgastando com isso, muitas feridas e tudo. Meu esposo é uma pessoa boa, trabalhador, nunca deixou faltar nada dentro de casa. É. Ele trabalha fora e eu que cuido da casa, dos filhos. Então a responsabilidade de casa toda fica para mim e ele fica muito fora. É. Só que com isso, padre, eu acabei tendo um deslize fora do meu casamento. E meu esposo descobriu.
1: Certo.
0: E aí meu esposo descobriu e assim, isso tá me doendo muito, sabe, padre? Porque eu já fui no padre aqui da minha paróquia.
1: Está doendo ele ter descoberto ou tá doendo a traição?
0: A traição.
1: Porque uma coisa é outra coisa. Você tá protegido como filho de Deus. Eu tô te perguntando porque é algo que você tem que refletir. O que tá te doendo?
0: A traição.
1: Certo.
0: Porque eu sempre fui uma pessoa muito correta, sabe, com as coisas. Meu pai me criou muito presa. Então, assim, tudo pra mim teve que ser tudo muito certo. Então, isso que aconteceu comigo.
1: Certo.
0: Meu esposo foi descobrido, me tá doendo muito, sabe? Então, assim, eu já pedi perdão a Deus, já confessei, mas mesmo assim, ainda sinto aquela dor ainda.
1: Teu marido como agiu?
0: Ah, ele ficou muito nervoso, me xingou, me ofendeu, assim, com palavras, mas em momento ali de raiva. Mas ele falou que me perdoou.
1: Ele te perdoou?
0: Uhum.
1: A família dele sabe?
0: Não. Ele contou assim pra todo mundo, sabe? Pra minha família, pro meu pai.
1: Sabe ou não?
0: Não, a minha família sim, a dele não.
1: Ah. Você não tem medo de estar se expondo, filha? Falando comigo assim?
0: Não, padre.
1: Tá. Em que eu posso? Eu posso te ouvir rezar. O que você espera de mim?
0: Então, padre, eu quero. Assim, e aí eu fico com aquela tristeza, sabe? No coração, uma tristeza que eu não sei explicar.
1: Filha, veja, você vem de um histórico. Um histórico de ofensas, de mágoa, isso não justifica o que você fez. Não justifica mesmo.
0: Uhum.
1: Só que o que eu aconselho você precisava procurar alguém. Porque a tua autoestima está lá embaixo.
0: Uhum.
1: Você está até duvidando de você mesmo.
0: Uhum. Não, estou fazendo terapia. Sabe?
1: Você está fazendo terapia?
0: Estou em.
1: Tá te ajudando?
0: Um pouco, sabe? Mas quando eu fico muito triste, eu vou na minha paróquia e vou converso com o padre lá, eu choro e tento buscar mais fé, sabe?
1: Eu entendo.
0: Pra me fortalecer. Porque.
1: Você não é capaz de se perdoar. Se teu marido foi capaz de te perdoar, ele foi. A parte mais difícil era ele.
0: Uhum.
1: E ele te perdoou. Por que você não se perdoar? Por que você não se perdoar, filha?
0: Então, padre, eu não sei explicar, é uma tristeza profunda, sabe? É uma coisa assim que.
1: Você tem que cuidar para isso não piorar. Você tem que abrir a mão com o terapeuta, se a tristeza. Faz tempo que aconteceu isso?
0: Não.
1: É recente?
0: Recente.
1: Porque você precisa lidar com essa tristeza. Você não pode deixar o inimigo se aproveitar disso. Quando eu falo inimigo, é aquilo que quer te puxar para baixo.
0: Isso, e assim, padre, eu já li o seu livro, sabe? Eu comprei o seu livro na Balavia, eu já li ele.
1: Certo.
0: Tô lendo ele de novo e assim, tô tentando buscar força e fé para mim passar essa tristeza que eu tô sentindo.
1: Isso. Nós vamos rezar juntos. Filha, eu não tenho interesse. Não é venda de livros, não. Mas se você quer ler um livro que vai te ajudar muito também, eu estou com ele na mão. Alma Ferida, Alma Curada. Você já leu?
0: Não, esse não.
1: Você vai encontrar. Tem nas livrarias, ou se você não encontrar, tem nos produtos que evangelizam.com.br. Uhum. Que eu trato exatamente sobre isso, sobre a necessidade da cura. Reza comigo agora, filha. Alma ferida, alma curada. Reza comigo agora.
0: Tá.
1: Cura, Senhor, onde dói.
0: Dói.
1: Cura, Senhor, os meus traumas. Fala alto.
0: Cura, Senhor, os meus traumas.
1: Cura, Senhor, a minha dor.
0: Cura, Senhor, a minha dor.
1: Eu me arrependo do que fiz.
0: Eu me arrependo do que fiz.
1: Mas esta culpa está me corroendo.
0: Mas esta culpa está me corroendo.
1: Cura esta ferida da tristeza.
0: Cura esta ferida da tristeza.
1: Da vergonha.
0: Da vergonha.
1: E da baixa autoestima.
0: E da baixa autoestima.
1: Me ajude a superar, Jesus.
0: Me ajude a superar, Jesus.
1: Que eu consiga ser uma mulher.
0: Que eu consiga ser uma mulher.
1: Feliz.
0: Feliz.
1: Realizada.
0: Realizada.
1: Eu amo meu marido.
0: Eu amo meu marido.
1: Dai-nos a graça da felicidade.
0: Dai-nos a graça da felicidade.
1: Amém.
0: Amém.
1: Filha, se perdoe. Peça para Deus essa graça. E quando vier esse pensamento, fuja dele. Vou te dizer mais uma coisa. Teu marido te perdoou. Seja alegre dentro de casa. Não deixe o azedume, a tristeza, tomar conta. Eu vou para o intervalo, eu volto já. Volte comigo.
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0: Eu só queria dizer, ela não está mais na linha, mas uma palavra de se auto-perdoar e não se auto-sabotar. Todos nós cometemos erros, mas o inimigo está te pegando, filha. Não deixe isso acontecer. Depois, vocês estão numa crise no matrimônio. Sim, você vai dizer que não, mas sim. Porque não trairia se estivesse feliz. Então, onde você não está feliz? Porque a traição é uma fuga. A traição é a tentativa de preencher algo que não tem. Ou aventurar-se de uma forma inconsequente. Seria de grande importância vocês dois fazerem um retiro de casal. Vocês dois fazerem um retiro de casal. Escutou, filha? Você não está mais na linha, mas está me ouvindo. E, filha, acima de tudo, pedi em Deus em oração. Se essa foi a queda, que exista motivos de alegria. Não deixe sua casa agora ser lugar de tristeza, de ficar choramingando. Você tem que levar alegria para dentro de casa. Então, aí que entra um retiro de casais. Vamos à leitura orante direto, porque hoje é a resposta de Deus a tudo que nós temos escutado. Bíblia aberta, cartilha de oração.
1: A palavra do Senhor é bem firmada. Ela
0: Jó, capítulo 38. A primeira resposta de Deus. Opa! Vai ter mais? Vamos lá. Capítulo 38 de Jó. Depois disso, no meio da tempestade, o Senhor deu a Jó a seguinte resposta. As suas palavras só mostram a sua ignorância, Jó. De novo, atenção, quem está falando? Não são mais os amigos de Jó. É Deus falando, atenção, toca o sino, sacristão. As suas palavras só mostram a sua ignorância. Quem é você para pôr em dúvida a minha sabedoria? Mostre agora que é valente e responde às perguntas que eu lhes vou fazer. Versículo 4. Eu, onde é que você estava quando eu criei o mundo? Pergunta de Deus a Jó. Se você é tão inteligente, explique isso. Você sabe quem resolveu qual seria o tamanho do mundo? E quem foi que fez as medições? Em cima do que estão firmadas as colunas que sustentam a terra? Quem foi que assentou a pedra principal do alicerce do mundo? Jó, atento Jó. Versículo 7. Na manhã da criação, as estrelas cantavam em coro e os servidores celestiais soltavam gritos de alegria. Quando o mar jorrou do ventre da terra, quem foi que fechou os portões para segurá-lo? Jó, preste atenção. Fui eu que cobri o mar com as nuvens e o envolvi na escuridão. Marquei os seus limites e fechei com trancas as suas portas. Onde você estava? A pergunta principal está ali, ó. Onde você estava? Você é valente, Jó. Onde você estava quando tudo isso aconteceu? Jó, versículo 12. Alguma vez na sua vida você ordenou que que viesse a madrugada e assim começasse o novo dia? Você alguma vez mandou que a luz se espalhasse sobre a terra, sacudindo os perversos e expulsando-os dos seus esconderijos? A luz do dia mostra as formas das montanhas dos vales. E assim segue o capítulo 38. Atenção, vai prestando atenção. Alguns pontos importantes. Olhe para a figura de Jó. Deus não chega em sussurros, mas ele chega na tempestade. Isso já diz muito. O sofrimento de Jó não é ignorado, mas está dentro de algo misterioso. Deus faz uma série de perguntas retóricas. Você acabou de ouvir? Onde estava? Você acabou de ouvir? Quando eu fiz os fundamentos da terra, que deu origem às manhãs. Depois ele falará os elementos da criação no versículo 38. Os fundamentos da terra, o limite do mar, capítulo 38, as profundezas e a morte, o céu e tudo mais. Neste capítulo 38 que eu convido você a ler inteiro hoje, os questionamentos são sérios a Jó, feitos por Deus, dizendo: isso mostra a sua ignorância, Jó. Enquanto Jó questiona por quê, Deus responde: quem sustenta tudo isso? Vou repetir isso. Capítulo 38. Enquanto Jó pergunta o porquê, Deus responde: quem sustenta toda a criação? A mensagem. A grande mensagem. O problema não é a pergunta de Jó, mas a expectativa de que ele poderia compreender tudo. O problema é a expectativa de Jó de querer entender tudo. Será que não é esse o meu e o teu problema? Querer entender tudo? Então essas perguntas: quem sustenta a criação? Acabamos chegando em Deus. Deus não explica o sofrimento diretamente a Jó. Ele convida a confiar. Confiar não porque recebeu respostas, mas porque reconhece quem é Deus. Eu vou repetir isto. Deus pede para Jó confiar, não porque Deus lhe deu respostas. Preste atenção, olhe para Jó, mas porque reconhece quem é Deus. Na página 114, a leitura complementar, quando diz: imagine o céu se cobrindo, os ventos rugindo. No meio da tempestade, a voz de Deus ressoou. Não foi uma brisa suave. Aquela voz poderosa não fez referência à pergunta de Jó. Página 114, inabalável. Sobre o porquê do seu sofrimento. Não, a voz se dirigiu à sua presunção. Jó exigia um tribunal, queria que Deus lhe apresentasse as provas e se submetesse à lógica. Assim se revelou o Senhor a Jó, não para confortá-lo com explicações, mas para mostrar a sua grandeza. Não cabe em nossos esquemas humanos. Esta foi a leitura orante de hoje. A primeira resposta de Deus. Você compreendeu? Ficou com alguma dúvida? 41-3221-6060. Mande um áudio. Eu volto já. Volte comigo.
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4: Hora certa.
5: 10:40.
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1: A cada vez mais. A palavra eletiva que estava nos pedido é o que complicava cada vez mais. Foi então que eu conheci o livro Inabalável. Com fé, a tempestade vai passar.
2: Olha aí, gente.
1: E comecei a ler. Terminava um capítulo e já queria ler o próximo, em seguida. E
2: olha
1: que
2: aí,
1: livro
2: gente.
1: Maravilhoso, padre. Que história de vida que já passou. Tinha tudo e acabou perdendo tudo. Riqueza,
2: olha
1: família,
2: olha
1: casa.
2: Aí. Olha aí, olha
1: mas
2: aí.
1: Já não desistiu. Ele foi fiel a Deus. O livro
2: gostei
1: foi me dando força
2: de...
1: para acreditar, confiar e entregar. Tudo
2: eita.
1: Nas mãos de Deus. E agora veio a música. Inabalável. Que música, padre. A primeira vez que eu ouvi, não me aguentei. Me vi por inteira na música.
2: Sério,
1: sentindo
2: Fernanda?
1: Às vezes sozinha, com o peito carregado, sem forças para seguir.
2: Isso.
1: Senti várias vezes abandonada, esquecida no meio da multidão. Gritando por resposta, me questionando, duvidando, chorando
2: olha
1: noite
2: aí,
1: inteira
2: gente.
1: Com dores. E ninguém percebe.
2: Isso.
1: Essa música está na minha cabeça. Durmo e acordo com ela. Cada vez que viro na cama, que minha perna dói, a frase que vem no meu pensamento é: a fé não é ausência da dor,
2: eita!
1: É saber onde ancorar. Minha cirurgia ainda não saiu. Estou aguardando pela justiça. E eu sei que minha hora ainda vai chegar.
2: Isso!
1: Porque evangelizar é preciso.
2: Oh, tô arrepiado! Tô arrepiado, Fernanda! Que coisa mais linda, gente. Ela conseguiu fazer uma síntese assim, maravilhosa. Eu fiquei boquiaberto com a partilha dela. Ela começou com Jó e aí foi pro Inabalável, o livro Inabalável. Por isso que você vê que eu tô fazendo casadinho, porque você vai entendendo melhor. Às vezes eu explico aqui o texto, mas eu escrevi sobre o texto. Então o livro ajuda. E aí veio essa música que me tocou profundamente. Me tocou profundamente. Meu abraço, Fernanda. Fernanda de Cláudio, Minas Gerais, Rádio Bela FM. Diretor Fernando Tolentino. Bispo Dom Giovanni Luiz da Silva, da Diocese de Divinópolis. Um abraço carinhoso. Deus abençoe. Pede para tocar na sua rádio, na Rádio Irmã, Inabalável. O pessoal tem gostado. Wanda, que a paz de Jesus esteja com você, Wanda.
3: Amém. Que Deus abençoe também. Sua bênção, padre.
2: Seja bem-vinda, Wanda. De onde você fala?
3: De Sarandi, Paraná.
2: Sarandi, Paraná. Como é que você me acompanha ali em Sarandi?
3: É pela TV, canal 31.
2: Opa, pegando Maringá, meu abraço, 31.1, muito bem. Diga lá, Wanda.
3: Eu gostaria de dar um testemunho que a 2025 nasceu uma ferida no meu braço. E ela cresceu muito rápido,
2: sim,
3: a ferida.
2: Sim.
3: E aí eu fui em dois médicos, o médico disse que era um câncer.
2: Misericórdia.
3: Que precisava tirar logo, porque ele estava crescendo muito rápido.
2: Tô ouvindo.
3: Aí até que saiu a cirurgia e eu dobrava o joelho todo dia e pedia para Deus, né, para Santa Chagas, que me curasse, que aquilo não fosse o que os médicos tivessem estavam falando, né?
2: Sim.
3: Aí eu fiz a cirurgia, eu fiz a biópsia.
2: Sim.
3: Demorou 40 dias para chegar a biópsia. Quando veio, padre, diz que eu não tinha nada.
2: Puxa.
3: Foi uma ferida assim normal, né? Aí deu ponto, cicatrizou e hoje estou curada.
2: Louvado graças seja Deus. Deus. Graça recebida.
3: Graça testemunhada.
2: Toca o sino sacristão, fala.
3: Toca o sino sacristão.
2: Tá certo, querida. Só quem passou por isso sabe o que é poder dizer graça sim, recebida, graça sim. Testemunhada, não é, Wanda?
3: Graça testemunhada. E peço oração para minha família também.
2: Quer dizer os nomes, por favor?
3: É Wanda Stempniak, né?
2: Tá.
3: Júlio Stempniak.
2: Só o primeiro nome, Júlio.
3: Júlio, Selma, ai, tô nervosa, padre.
2: Calma, Sidney. Filha, nós estamos em casa, estamos em família.
3: Sidney,
2: anotei.
3: Andréia, Karina, e com meus todos netos,
2: tá
3: e com meu Gero, Jean, pra minha neta Kátia.
2: Tá.
3: E mais um testemunho, padre.
2: Sim.
3: É da minha neta Eluá. Quando há uns 3 anos atrás, ela era muito nervosa, né?
2: Sim.
3: E eu fui pedindo a Deus, graças a Deus, hoje ela é uma menina calma e ela é coroinha da igreja.
2: Opa, dê parabéns a Eloá por mim, tá bom?
3: Obrigada, padre, que Deus abençoe nós.
2: Deus abençoe, querida Wanda, de Sarandi, Paraná, TV Evangelizar, canal 31.1 de Maringá. Também nos transmite a Rádio Colmeia FM, Padre Vinícius Alves Martins, o diretor Dom Severino Klasen, Arquidiocese de Maringá. Querido povo de Deus, escute esse testemunho, vai lá, vai lá.
4: Sou Adriana Regia, aqui de Teresina, Piauí.
2: Teresina.
4: Acompanho o padre Reginaldo Manzotti e a obra Evangelizar é Preciso pelas redes sociais.
2: É.
4: Meu testemunho, que está com 1 ano que eu sou líder, mensageira,
2: opa,
4: sou associada. Meu marido, ele fazia parte de uma outra religião, mais de 20 anos.
2: Sim.
4: Então, ele mesmo teve a iniciativa de querer rezar junto comigo o texto das Santas Chagas.
2: Olha aí,
4: todos,
2: gente,
4: os dias nós estamos rezando com as bênçãos de Deus e de Jesus das Santas Chagas. É uma bênção, meu Deus. Padre,
2: louvado
4: que maravilha
2: Deus
4: está sendo
2: que
4: na minha
2: bom
4: vida. Todo dia de manhã cedo a gente acorda, reza o texto mariano
2: que
4: e reza a Santa Chaga. Muito, muito obrigado por esta obra linda. Fique com Deus. Um forte abraço. Amém.
2: Deus abençoe Adriana Régia, lá de Teresina, Piauí. Nos transmite a difusora de Teresina M, Mário Rogério, também a pioneira de Teresina FM, Dilson Tavares, Dom Juarez de Souza da Silva, da Arquidiocese de Teresina. Que tal você se tornar um líder mensageiro da Capelinha de Jesus das Santas Chagas? Você escutou Adriana Régia. O marido era de outra religião. E o que chamou? O Terço das Santas Chagas. Tá aí, gente, ó. Faça isso, 0800-410-6060, ou mande um WhatsApp 41-3221-6060, diga, eu quero ser um mensageiro, uma mensageira da Capelinha de Jesus das Santas Chagas. Isso vale para o Brasil e fora do Brasil, em qualquer lugar, na sua paróquia, na sua comunidade. Não é para competir com a de Nossa Senhora, não. Nossa Senhora passa e onde vai Maria, depois chega Jesus. Tanto que as duas coisas podem acompanhar juntos. Inclusive, a oferta que é feita na nó de Nossa Senhora, vai, geralmente nas dioceses, é destinado às vocações. Se percebe que a nossa capelinha não tem cofre e é proposital. Porque não é esse o objetivo, é levar a devoção de Jesus das Santas Chagas. Eu vou para o intervalo e volto. Volte comigo, primeiro dia da novena de Santo Antônio. Voltamos já. Música.

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0: hoje é aniversário de Dom José Moreira da Silva, da Diocese de Porto Nacional, Tocantins. Aniversário da Rádio Clube de Parintins, FM Parintins, Amazonas. Logos FM, Manaus, Amazonas. Nativa FM, Tabuleiro do Norte, Ceará. Se Liga FM, Barro, Ceará. E TV filiada, Neured, Biguaçu, Santa Catarina. 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Louvado seja Deus. Escute este testemunho de Arapongas, Paraná. Inclusive, veio com foto da família. Se mandou, acho que posso mostrar. A paz de Jesus Cristo, de Arapongas, Paraná. Padre, escrevo para contar o grande milagre alcançado em nossa família na véspera do Dia das Mães. Minha mãe passou mal com falta de ar, foi diagnosticada com água no pulmão. Fui de ambulância para Faxinal, de Faxinal para Arapongas, em estado grave. Descobrimos que ela precisaria fazer uma cirurgia de alto risco, 3 pontes de safena. Ela era diabética, é diabética tipo 1. A cirurgia correu tudo bem, mas depois começaram as provações, infecção hospitalar, abertura da cirurgia, internações na UTI. Foram momentos muito difíceis. Foram 84 dias de hospital nesse período e enfrentamos muitas lutas, inclusive doença na família, dengue, Covid. Minha mãe chegou a perder a noção do tempo, mas nunca deixou de rezar, não reclamava, sempre clamando a Deus. A situação se agravou e quando a infecção abriu feridas profundas no seu peito, exigindo raspagens dolorosas sem anestesia, mesmo assim ela permanecia firme, rezando e invocando Jesus das Santas Chagas. Toda a família se uniu em oração junto com os amigos. Mesmo exposta ao vírus no hospital, ela não pegou o Covid. Após a alta, voltou para casa, mas teve nova complicação e precisou retornar ao hospital. Ela disse que não faria uma nova cirurgia de enxerto, confiando que Jesus das Santas Chagas a curaria, e seguiu com os curativos. A cicatrização completa aconteceu pela graça de Jesus das Santas Chagas. Durante esse tempo, também encontramos muitos anjos, profissionais de saúde que cuidaram dela. Minha mãe realizou o desejo de passar mais o Natal com a família, além de outras datas importantes. Neste ano, meus pais completarão 60 anos de matrimônio. Ela participa do apostolado da oração e das mães intercessoras. Somos muito, muito gratos a Deus. Um milagre de Jesus das Santas Chagas. Quem escreveu foi Ângela. Mandou a foto da família. Ângela de Arapongas, Paraná. Deus seja louvado. Graça recebida, graça testemunhada. E agora, juntos, a novena de Santo Antônio, primeiro dia.
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0: Santo Antônio, curai as feridas da vida sentimental. Santo Antônio, curai as feridas da vida sentimental. Santo Antônio, curai as feridas da vida sentimental. Santo Antônio, recorremos a vós, porque sabemos que o casamento é uma vocação abençoada por Deus. É o sacramento do amor comparado ao amor com que Cristo amou a Igreja. Abençoai todos aqueles que se sentem chamados ao matrimônio. Santo Antônio, ajuda que o namoro e o matrimônio sejam alicerçados pelo amor sincero, pela vontade constante. Coloque no coração dos namorados e dos casais verdadeiros sentimentos de afeto. Fazei com que contemplem um ao outro e que busque uma união abençoada por Deus, para que os namorados, os casais, sejam capazes de vencer os possíveis problemas familiares e sempre se conservem na compreensão, no perdão e no amor. Ó glorioso Santo Antônio, que tivesses a sublime dita de abraçar e afagar o menino Jesus, alcançai desse mesmo Jesus a graça que necessitamos. Santo Antônio, rogai a Deus pelos namorados. Santo Antônio, rogai a Deus pelos casais. Santo Antônio, rogai a Deus pelos namorados. Santo Antônio, rogai a Deus pelos casais. O Senhor esteja convosco, Ele está no meio de nós. Abençoai, Senhor, a água, a roupa dos enfermos, as fotos de família, os remédios. Em nome do Pai, do Filho e do Espírito Santo. Amém. Não tem como terminar diferente, a não ser com a música inabalável. Um grande abraço. Deus abençoe. 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
3: 11 horas e 3 minutos.
4: Daqui a pouco, logo após.

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0: Meus amados e minhas amadas, bom dia! A partir de agora você ouve, pelas ondas da Rádio RFM, aqui de Rafar, São Paulo, o programa Humanidade Nova, Deus mais perto de você. E hoje é segunda-feira da 10ª semana do tempo comum, dia 8 de junho de 2026. Irmãos e irmãs, o Senhor é aquele que nos guarda de toda maldade e pecado, cuidando da nossa vida e do nosso caminho e amparando-nos. Nessa certeza, iniciemos nosso programa Humanidade Nova com fé, piedade e devoção. Ó Deus, fonte de todo o bem, atendei ao apelo e fazei-nos, por vossa inspiração, pensar o que é certo e realizá-lo com vossa ajuda. Por nosso Senhor Jesus Cristo, vosso Filho, que é Deus, e convosco vive e reina na unidade do Espírito Santo por todos os séculos dos séculos.
1: Amém.
0: Bom dia, José, motorista da MM Souza. Bom dia, Natan. Bom dia, Júlia. Bom dia, Chico Rebete. Bom dia, Davilson do Cinema. Bom dia, Jorge Stanislau. Bom dia, Marli Machado. Bom dia, Maria do Socorro. Bom dia, Marco Antônio Brigatti. Bom dia, Fernando Cardoso. Bom dia, Sandro. Bom dia, Cíntia. Bom dia, Márcio Diório. Eles que, juntamente com o Léo e o Gabriel, apresentam o programa do sábado. Bom dia, Mazola. Bom dia, Bernadette, proprietária da Livraria Sagrado Coração de Jesus e colaboradora do programa Humanidade Nova. Bom dia, Júnior Pacheco, proprietário da Plasticap e colaborador do programa Humanidade Nova. Deus abençoe você, Júnior Pacheco, toda a sua família, e que Deus abençoe também todos os funcionários da Plasticap. Bom dia, Jonas Barbosa. Bom dia, Gabriel Ortolani Cesário. Bom dia, Leila Mar. Bom dia, Viviane Garcia. Bom dia, Lerci Luiz da Silva. Bom dia, Eliana do Meneghetti. E eu deixei ela por último porque ela está aqui comigo para apresentar o programa Humanidade Nova de hoje. Bom dia, professora Lucy Waldman.
2: Bom dia, Getúlio. A quem eu cumprimento a toda a equipe do programa Humanidade Nova. E quero aproveitar para pedir desculpas, que a semana passada eu tive um problema de vazamento da descarga. Olha, gente, imagine você entrar na segunda-feira, no banheiro está alagado. Foi segunda e terça, tinha pedreiro em casa, foi difícil. Mas estou aqui, graças a Deus. Bom dia, Natan. Bom dia, Chico. Bom dia, Davilson, que chegou agora, e o café Natan que fez hoje. Está prontinho. Olha que delícia, essa rádio nos recebe tão bem de segunda a sábado, nesse horário de 11 ao meio-dia. E de segunda a sexta, um cafezinho especial. E bom dia, queridos ouvintes. Obrigar aquelas pessoas que cobraram que eu não vim, a Cida do Coral, um outro pessoal que falou, você não foi, o que aconteceu, tá de férias? Não, tava com problema de casa, porque eu também tenho casa, né, moro sozinha, mas tem que resolver. Mas estou aqui, com a graça de Deus. E vamos falar do nosso santo do dia, que é Beato Estevão

0: Candor, um exemplo de dedicação e fé, que nasceu no dia 26 de outubro de 1914, em Szolnok, na Hungria. Desde jovem, Estevão demonstrou uma profunda devoção à Igreja Católica e um desejo ardente de servir a Deus. Foi educado em um ambiente familiar que valorizava a fé e a educação religiosa, o que certamente influenciou sua vocação. Em busca de realizar seu chamado ao serviço de Deus, Estevão ingressou na Sociedade Salesiana de São João Bosco. A Ordem Salesiana é conhecida por seu trabalho com jovens e pela promoção da educação cristã. Durante seu tempo como salesiano, Estevão trabalhou arduamente como impressor e educador, dedicando-se especialmente à formação dos jovens na fé católica. A vida do Beato foi marcada por um período tumultuado na história da Hungria. Durante a Segunda Guerra Mundial e os anos que se seguiram, o país enfrentou grandes desafios políticos e sociais. Com a ascensão do regime comunista ou pós-guerra, a prática religiosa foi severamente restringida e muitos membros do clero foram perseguidos. Estevão, fiel ao seu compromisso com Cristo e com a missão salesiana, continuou seu trabalho pastoral clandestinamente. Ele organizava encontros catequéticos e celebrava os sacramentos em segredo, sempre buscando fortalecer a fé dos jovens. Em tempos de adversidade, sua coragem e determinação foram um testemunho poderoso da presença de Deus, mesmo nessas circunstâncias mais difíceis. Em 1952, Estevão foi preso pelas autoridades comunistas sob acusação de atividades religiosas ilegais. Durante seu julgamento, ele permaneceu firme em sua fé, não renunciou ao seu compromisso com a Igreja e foi condenado à morte e executado no dia 8 de junho de 1953. Sua morte foi um testemunho eloquente da sua fidelidade a Cristo até o fim. A Igreja Católica reconheceu o seu martírio como exemplo extraordinário de amor a Deus e ao próximo. Em 19 de outubro de 2013, foi beatificado pelo Papa Francisco em sua celebração solene em Budapeste. A beatificação é um reconhecimento oficial da Igreja sobre sua santidade e o coloca como intercessor junto a Deus para os fiéis que buscam sua ajuda. O legado do Beato Estevão Sandor continua vivo na Igreja hoje e é lembrado não apenas como um mártir da fé, mas também como um modelo para todos os cristãos que enfrentam perseguições por causa do Evangelho. Sua vida nos ensina sobre a importância da fidelidade inabalável a Cristo e ao serviço aos outros, mesmo diante das maiores dificuldades. Beato Estevão Sandor, rogai por nós.
1: Beato Estevão, rogai por nós.

0: nossa leitura de hoje é do primeiro livro dos Reis, capítulo 17, versículo de 1 a 6. Naqueles dias, o profeta Elias Tesbita, do Tesbe de Galaade, disse a Acabe: puxa, pela vida do Senhor, o Deus de Israel, a quem sirvo, não haverá nestes anos nem orvalho, nem chuva, senão quando eu disser. E a palavra do Senhor foi dirigida a Elias nesses termos: parte daqui e toma a direção do oriente. Vai esconder-te junto à torrente de Carite, que está de fronte ao Jordão. Lá beberás da torrente, e eu ordenei aos corvos que te deem alimento. Elias partiu e fez como o Senhor lhe tinha ordenado, e foi morar junto à torrente de Carite, que está de fronte ao Jordão. Os corvos traziam-lhe pão e carne, tanto de manhã como de tarde, e ele bebia da torrente. Palavra do Senhor.
1: Graças a Deus. Meus amigos, minhas amigas, retomamos hoje a leitura do primeiro livro dos Reis, iniciada na quarta semana do tempo comum. O reino de Davi, que atingira sua máxima grandeza no tempo de Salomão, estava dividido pelo cisma político-religioso de 931 a.C. O reino do norte, Israel, formado por 10 tribos, tinha capital em Samaria. O reino do sul, Judá, tinha capital em Jerusalém, enquanto no reino do norte se sucederam 10 famílias reinantes. No reino do sul manteve-se sempre a dinastia de Davi. O nosso texto situa-nos no norte, durante o reinado de Acabe e Jezabel. O casamento do rei de Israel com essa princesa fenícia tinha sido fatal para a causa já vista. Acabe mandou construir um templo a Baal em Samaria e promoveu uma política favorável ao baalismo e uma ofensiva feroz contra o javismo, matando os seus profetas. E é então que surge Elias, proveniente de Gileade, na Transjordânia, onde perdurava um javismo vigoroso. Elias significa Javé é o meu Deus, um nome que resume a sua vida. O profeta foi enviado a Acabe para denunciar o culto de Baal, deus de Tiro, propiciador da chuva. Elias, em nome de Javé, anuncia e garante uma seca que revelará a fraqueza de Baal aos seus devotos, pois não conseguirá fazer que chova em Israel contra a vontade do profeta. Acabe, instigado pela mulher, persegue Elias, mas Deus protege-o diretamente, alimentando-o de modo miraculoso junto da torrente de Carite, tal como tinha alimentado o povo do deserto. Está aí então a interferência de Deus quando querem adorar um outro Deus, né? Baal. Baal é realmente, vamos dizer assim, um adversário de Deus nas escrituras. E Deus tem que combater esse falso Deus, né? que é o Baal que foi trazido pela princesa. Essa foi a leitura que a professora Lucy Waldman fez, a primeira leitura, que realmente é interessante, né? Como a ação de Deus, ela vai se delineando na história da salvação, né? Começando com as ações de Deus e que vai culminar depois no Novo Testamento com as ações de Jesus Cristo. Daqui a pouquinho eu volto com os aniversariantes do dia, né, Lucy?

0: aí, professora, quem faz? Desculpa. Quem
1: então
0: faz
1: hoje é 8 de junho de 2006. Nós temos a Caroline Esgrama Forné, Jair Costa, Terezinha Feliciano, Eduardo Aparecido do Prado e Marinette Veronês, Deise, esposa do Túlio do Jornal, aqui de Rafá, e José Eduardo Pacheco, filho de José Antônio Pacheco, irmão do Júnior. Olha que belezinha. Parabéns a todos vocês. Feliz aniversário. Que Deus os abençoe e os ilumine grandemente. Parabéns.
0: Eu queria fazer uma pergunta para você, Luci. O Eduardo Prado é aquele cantor, né? Que vai lá no nosso coral. E tem...
1: Ele fez aniversário sábado.
0: Sábado, olha, parabéns, viu? Olha, ele canta muito bem, né? Ele tem uma voz muito, muito bonita.
1: Você viu que linda que ficou a música? Ele tem um vozeirão.
0: Tem um vozeirão.
1: E ele foi à missa à tarde.
0: É um dom que Deus deu pra ele, né? Que...
1: Ele foi à missa à tarde. E aí o padre Danilo cumprimentou. E o Valdir Nascimento, que é ministro também, fez aniversário no mesmo dia.
0: Então, parabéns aí,
1: parabéns,
0: né?
1: Eduardo.
0: Para o nosso...
1: Que Deus continue abençoando você.
0: O nosso cantor.
1: Grandemente.
0: Protegendo sua voz, né?
1: Exatamente.
0: Que é uma voz maravilhosa.
1: Exatamente.
0: É, o coral está muito bem servido agora, com muitas vozes lindas, né? E eu estava ouvindo o coral, estava encorpado aí, uma solenidade, qual foi? É bom, a solenidade. Acho que foi de sábado, né?
1: Corpus Christi. Corpus Christi.
0: Tava encorpado, coral, tava cantando, muito bonito. Nossa, gostei demais da apresentação do coral nessa missa. Sempre é bonito, mas esse dia tinha mais gente.
1: Nesse dia o pessoal não falta.
0: O pessoal foi mesmo e olha.
1: É, porque quando.
0: Tava
1: assim,
0: uma maravilha.
1: Fim de semana, às vezes o pessoal tem algum compromisso, alguma coisa, e não vai. Mas nesse dia não dá para faltar, né, Getúlio? Não dá, que nem agora.
0: Oi,
1: sábado não tem missa. Dia 13 por causa do jogo.
0: Sim.
1: Né? Mas o pessoal vai ficar espalhado. Sábado não somos nós que cantamos à tarde. Aí domingo de manhã não é o nosso dia também. Então o pessoal vai ficar espalhado.
0: Vai ficar meio espalhado.
1: E dia de Santo Antônio a gente não vai na missa. Ah, eu tenho um compromisso em São Paulo. Que tristeza.
0: Luci.
1: Você desejou parabéns para quem está
0: ouvindo? Eu queria falar. Nós falamos aí dos aniversariantes da nossa lista, mas eu não queria abraçar só eles, não. Eu quero abraçar você, que não está na nossa lista, mas que hoje completa mais um ano de vida, mais um ano de feliz união. Sintam-se todos abraçados pela equipe do programa Humanidade Nova e também pela equipe da Rádio RFM. Parabéns, felicidades para todos vocês. Deus abençoe os aniversariantes, mas também todos os seus familiares. Daqui a pouquinho eu e a Luci voltamos com
1: Gente que ouve a gente.

0: Júlio, eu fui ao Cancian, na padaria Cancian, comprar pão essa semana.
1: Ufa.
0: Deixa eu ver aqui, acho que foi quarta-feira de manhã. Encontrei com o seu Benedito, eu marquei o nome dele, tá, deixei no carro esse Benedito, depois eu vou buscar lá o seu sobrenome. Parece que é Giata, ele falou que é seu amigo. Assim, ouve o nosso programa todos os dias. Eu não sei se é Giate.
1: Eu conheço o Benedito, mas também não sei o sobrenome.
0: Eu vou ouvir. Não, tá no carro. É só tocar a música que eu corro buscar no carro e falo de novo. Se eu errei, me perdoe. Aí na volta da música eu falo. Mas nosso abraço vai pro senhor que nos ouve diariamente e marquei seu nome 827, hein? E eu estou no 770, que é a dona Edna Rello, Márcia Aparecida Delguíngero, piloto, Sônia Barbosa, Jandira da Popular, Canuto da Avenida Piratininga, Valdeci Brandão e Dirceu Padovan da Vila Souza, Roseli Bueno, irmã do Carlão da Popular, Sebastião também da Popular e Selma, que é sua esposa também da Popular. Claro, né? Se são marido e mulher, tem que morar na mesma casa, né, Getúlio? Nadir Maria da Silva Souza, que mora perto do Pariaqui, Valéria Padovani, lá do Padovani, Sônia Pavan, Maria José e Geni Martins, aqui de Rafar, Márcia e o marido Ernesto Piloto, Elaine de Rafar, Sabrina Boaventura, da Popular, Cícera, mãe, Antônia, da Avenida José Niquino, Nica Lemes, e esposa, daqui de Rafar, Nicola, ah, você escreveu errado, você colocou Nica, peraí, deixa eu corrigir já. Espera um pouquinho. Nicola Lemes e esposa. Rosa Hermelin e o filho Elvis, o churrasqueiro lá de Capivari. Eliane do Carmo Correia, aqui de Rafar. Everaldo Esturaro e Madalena Esturaro, da Santa Rosa. Fernando Jimenez, de Capivari. Joel, Paulo Ricardo Jardim Elisa, Paulo Roberto Basso, Marcelo Basso e os filhos Luiz e Ondina, a esposa Basso. Aline, avó Lourdes Moreto, Sandra e Joyce do Padovani, Maria José de Lima Moreira de Rafar, Rosinha Hermelin do bairro Santa Rosa, José Lourenço Canuto, Eliandra Rocha, Marlene Rocha, que são da Vila Gildinha, Maria de Lourdes Butinhon Pires, da Vila Fátima, José Donizete Zelão, da Popular, Sandra de Rafar, Lita do Pesqueiro Pancelini, Nézia do Sítio Santo Antônio, Ângela Pagotto e a funcionária, mas não disse o nome dela, Dona Maria Moreira, Maristela Previato, Miriam e todos os funcionários da loja Usaflex, Mirela Moreira Balsani de Rafar, Maria Aparecida Pereira da Popular, Daniela de Campos do Banho Tosa Capivari, Meire, avó da Patrícia e

0: Abel, Alonso Abel, Aparecido de Andrade, Glória, Zulmira, da Dona Marina, também irmã Zulmira, né? Glória e Zulmira, irmãs, filhas de Dona Marina, que moram lá perto da Santa Cruz. Vilani e a filha Duda, da morada, que mora lá no bairro Bomba. Dilma Ricomini, Cláudio de Paula Leite. Os Sete Dedos. Ah, você põe cada coisa, Getúlio, que eu vou...
1: Sete Dedos é o coveiro do cemitério.
0: Então, mas você põe cada coisa, eu não conheço, eu vou ler e fico assustada.
1: Sete Dedos, é o apelido dele, ele é conhecido assim.
0: Então,
1: todo mundo conhece ele.
0: Mas eu não conheço.
1: E vou dizer pra você, o Chico deu pra ele... Eu sempre estava cobrando o Chico, né? O Chico deu uns bonés bonitos,
0: ele,
1: camiseta, que ele estava cobrando, né? Mas meu boné sai ou não sai? Agora saiu. O Chico foi lá no cemitério
0: levar
1: para ele.
0: Não pode enterrar, hein, bom?
1: Eu sempre falo para ele, né? Pra ele arrumar um terreno para mim. Ele falou, olha, já me ofereceram 5 mil para arrumar um terreno e eu não consegui.
0: Então, e seu Benedito, que é no 827, que eu vou lá no carro pegar o sobrenome enquanto Getúlio coloca uma música.
1: Olha, Luci, olha que canção linda essa daqui, né, que eu quero oferecer para os aniversariantes da nossa lista, os aniversariantes que não estão na nossa lista, para os ouvintes que você falou os nomes aí, e para você que está ouvindo o programa agora, neste instante. Olha que canção linda essa, Majestosa Eucaristia.
0: Ai, mas é linda
1: mesmo. E ela é mesmo, Majestosa Eucaristia. É o tudo na nossa vida.

0: fazer o salmo, eu quero falar, seu Benedito, que é geata mesmo. Viu?
1: Obrigado pela audiência, seu Benedito.
0: Ele é seu amigo, viu?
1: É um prazer tê-lo no hall dos nossos ouvintes.
0: Exatamente.
1: Né? Como é bom saber que você está nos ouvindo.
0: E agora nós vamos para o nosso salmo. E o nosso salmo de hoje é o 120 ou 121 em algumas bíblias. E a nossa resposta: do Senhor é que me vem o meu socorro, do Senhor que fez o céu e fez a terra.
1: Do Senhor é que me vem o meu socorro, do Senhor que fez o céu e fez a terra.
0: Eu levanto os meus olhos para os montes. De onde pode vir o meu socorro? Do Senhor é que me vem o meu socorro, do Senhor que fez o céu e fez a terra.
1: Do Senhor é que me vem o meu socorro.
0: Ele não...
1: Do Senhor que fez o céu e fez a terra.
0: Desculpe. Ele não deixa tropeçarem os meus pés e não dorme quem te guarda e te vigia. Oh, não! Ele não dorme nem cochila, aquele que é o guarda de Israel.
1: Do Senhor é que me vem o meu socorro, do Senhor que fez o céu e fez a terra.
0: O Senhor é o teu guarda, o teu vigia. É uma sombra protetora à tua direita. Não vai ferir-te o sol durante o dia, nem a lua através de toda a noite.
1: Do Senhor é que me vem o meu socorro, do Senhor que fez o céu e fez a terra.
0: O Senhor te guardará de todo mal. Ele mesmo vai cuidar da tua vida. Deus te guarda na partida e na chegada. Ele te guarda desde agora e para sempre.
1: Do Senhor é que me vem o meu socorro. Do Senhor que fez o céu e fez a terra.
0: O nosso evangelho de hoje é de Mateus. Capítulo 5.
1: Sim.
0: Versículo de 1 a 12. Vamos à aclamação. Aleluia, aleluia, aleluia.
1: Aleluia, aleluia, aleluia. Alegrai-vos vós todos, porque grande há de ser a recompensa nos céus que um dia tereis.
0: Aleluia, aleluia, aleluia. Olhem que interessante, quem fala isso é Mateus, no capítulo 5 e versículo 12. Então nós vamos falar disso no evangelho. Proclamação do evangelho de Jesus Cristo segundo Mateus.
1: Glória a vós, Senhor.
0: Naquele tempo, vendo Jesus as multidões, subiu ao monte e sentou-se. Os discípulos aproximaram-se e Jesus começou a ensiná-los. Bem-aventurados os pobres em espírito, porque deles é o reino dos céus. Bem-aventurados os aflitos, porque serão consolados. Bem-aventurados os mansos, porque possuirão a terra. Bem-aventurados os que têm fome e sede de justiça, porque serão saciados. Bem-aventurados os misericordiosos, porque alcançarão misericórdia. Bem-aventurados os puros de coração, porque verão a Deus. Bem-aventurados os que promovem a paz, porque serão chamados filhos de Deus. Bem-aventurados os que são perseguidos por causa da justiça, porque deles é o reino dos céus. Bem-aventurados sois vós quando vos injuriarem e perseguirem e mentindo disserem todo tipo de mal contra vós por causa de mim. Alegrai-vos e exultai, porque será grande a vossa recompensa nos céus. Do mesmo modo, persegui os profetas que vieram antes de vós. Palavra da salvação.
1: Glória a vós, Senhor. Meus amigos, minhas amigas, vamos fazer uma reflexão a respeito deste evangelho que a professora Lucy Waldman acaba de proclamar. Este evangelho desperta em nós uma pergunta: de quem é o reino? É uma pergunta que temos que responder. A quem pertence o reino? Jesus defrontou-se com certos líderes religiosos, muito seguros de sua piedade, a ponto de se considerarem privilegiados no reino dos céus e desprezarem quem não era como eles. A fidelidade exterior aos ditames da lei mosaica parecia-lhes suficiente para alcançar o benefício divino. A perspectiva de Jesus era bem outra. A bem-aventurança do reino não estava reservada a quem praticava a lei de maneira escrupulosa, porém sem interioridade, e sim para quem centrava a vida na vontade de Deus e em tudo deixava-se guiar por ela. As bem-aventuranças evangélicas são ilustrações de como se pode abraçar o querer divino. Pobreza de espírito, fidelidade absoluta, mansidão, fome e sede de justiça, misericórdia, pureza de coração, promoção da paz, são atitudes dos que se voltam para Deus e estão centrados nele. Deste será o reino dos céus. Quem pensa herdá-lo por outras vias, corre o risco de se frustrar no final da caminhada. Vamos fazer que nem os professores fazem? Vamos falar aqui o que que é preciso para nós para poder abraçar o querer divino? Vamos repetir para que os alunos possam aprender? É assim que a gente faz na sala de aula. Poderia repetir, professor? Sim, com prazer. Posso repetir, sim, para que vocês possam entender. O que Jesus quer de mim? O que Jesus quer de você que está ouvindo o programa Humanidade Nova neste instante? É o seguinte, ó, prestem atenção. Pobreza de espírito, fidelidade absoluta a ele, mansidão, fome e sede de justiça. Você não vai se compactuar com a injustiça. Misericórdia. Falei muito sobre misericórdia na mensagem que eu fiz no WhatsApp de ontem. Pureza de coração, promoção da paz, são atitudes dos que se voltam para Deus e estão centrados nele. Entenderam então? Essa é a nossa lição. É dessas pessoas que fazem isso, que cumprem isso, é que é o reino de Deus. A essas pessoas que fazem tudo isso que eu falei, é a vocês que pertence o reino de Deus. Agora esse grande cantor católico vai cantar para nós o Salmo 96. Salmo 96 é muito lindo. Se vocês não conhecem o Salmo 96, prestem atenção que vocês vão conhecer agora na voz do maravilhoso Eugênio Jorge.

0: E agora nós vamos para os nossos recados paroquiais. Hoje é dia 8, né? 8 de junho.
1: Isso.
0: Vai estar aberto o Bazar do Amor lá na São Benedito. Dia 8, 9, 10, 11, 12, 16, 17 e 18. O bazar funciona das 13 às 18 horas. Então, aquele recado de sempre, né? Compre muito, gastando só um pouquinho. E lá tá cheio de novidades, vão conferir lá. Lá é Rua Coronel Delfino, número 877, bairro Raia. Então, hoje está funcionando das 13 às 18 horas. Lucy, fale um pouquinho aí da festa que vai vir aí da São João Batista.
1: Então, a São João Batista vai fazer a festa do dia 18 a 21 de junho e do dia 23 a 28 de junho. E o leilão será no dia 28. Vai ter aos domingos, será almoço a partir das 11h30 e as barracas estarão abertas à noite, todas as noites, de quinta a domingo. E vai ter, o que vai vender? Vai vender caldos, pastéis, lanches, cuscuz, salgados, churrasco, doces e bebidas. No dia 23 nós temos o Arraial de São João com a tradicional fogueira. E jantar tem todos os dias, a partir das 19h30. Só aos domingos que não tem jantar. Porque o almoço, gente, a gente que trabalha na festa, a gente trabalha o dia todo. Então fica impossível ter jantar, não dá tempo de fazer a janta. E quem quiser trabalhar na festa, será um prazer, porque a gente trabalha na cozinha, trabalha nas barracas e estamos vendo quem é que quer trabalhar. E nós vamos ter nos dias dos jogos da seleção brasileira, haverá transmissão em telão externo e televisão no salão. Então, quem quiser, vai assistir o jogo, a partir do jogo, no telão lá fora, comendo, usufruindo, vamos dizer assim, dos petiscos ou jantando lá dentro. No dia 21 de 6, às 19 horas, é o primeiro dia do tríduo. Dia 22, às 19h30, é o segundo dia. E no dia 23, às 19h30, é o terceiro dia do tríduo. 24 às 17 horas, missa festiva de São João Batista, seguida de procissão, tá bom?
0: Maravilha!
1: Então, gente, a nossa festa tá aí. E pra que que tá fazendo essa festa? Para poder fazer a construção da paróquia, da igreja Nossa Senhora do Rosário, que vai ligar São Pedro ao Castelano.
0: Uns falam que é capela, outros falam que é paróquia.
1: Não, a capela vai começar a capela. E aí, futuramente, vai transformar em paróquia, porque já fez seu alicerce e tudo. Depois ela é grande, né? É muito dinheiro. Muito dinheiro.
0: Vai mesmo. Lucy, eu quero falar aqui de Rafar.
1: Ela tá tendo festa
0: de São João. Tá tendo festa de Santo Antônio.
1: Isso.
0: Não é isso? E começou dia 5, né? Hoje é dia 8, né?
1: Isso.
0: Segunda-feira, hoje. Quem hoje? Às 19h15 tem o Santo Terço. Às 19h30 tem Santa Missa com orações pedindo por cura e libertação com bênção da água e do sal.
1: Hoje?
0: É hoje, segunda-feira, dia 8. Tá aqui na programação, ó, Santo Antônio. Qual é a frase para o dia de hoje, dia 8, segunda-feira? Com Santo Antônio vivemos a misericórdia e o perdão. E durante outros dias estaremos falando aí da festa, né? Mas eu quero falar a parte musical, né? Que é hoje, dia 8, segunda-feira. Desculpa. É hoje 8 mesmo.
1: Hoje é 8. Olha, nós estamos perdidos, e Getúlio.
0: Estou nas asas de Ícaro.
1: Que nem, como fala?
0: Nas asas de Ícaro.
1: É.
0: Hoje, dia 8 de junho, então tem a apresentação de quadrilha da Pastoral da Catequese Pais e Filhos.
1: Olha que legal.
0: Deve ser bonito, hein? Música ao vivo com Renan e Jean Bordini. Essa é a parte musical. Tá bom? Agora eu queria dizer para vocês que, como o Luci falou que tem coisa boa para comer lá, aqui também tem, viu? Quermesse aqui todas as noites, a partir das 19 horas, tem. O que que tem de bom aqui? Vamos ver. Pastel, coxinha, croquete, porções. Um lanche que eu e a Luci gostamos demais.
1: Ai, de pernil.
0: Lanche de pernil.
1: Eu amo.
0: Mini pizza, cachorro quente, nhoque no pote, Luci.
1: Ah, isso é bom, hein?
0: Cuscuz, polenta no pote, churrasco, vinho quente, quentão, chocolate quente, doces, bebidas e a tradicional pescaria. Quero lembrá-los que todas essas atividades acontecem na Capela Santo Antônio, aqui em Rafar, no centro, Rua Quarto Centenário, 136.
1: E tem
0: Venham para a festa.
1: E tem mais um recado.
0: Não, mais um?
1: Mais um.
0: Que bom.
1: A paróquia São Benedito vai fazer a festa de Santo Antônio lá na paróquia Santo Antônio, lá no bairro Santo Antônio.
0: No bairro Santo Antônio.
1: Do dia 9,
0: isso, não achei.
1: Amanhã até dia 13, em Capivari, e convida você e sua família para viver momentos de fé, alegria e muita tradição. Barracas típicas, comidas deliciosas, música e diversão para toda a família. No dia 13, vai ter um telão no salão para assistir o jogo da Copa ao vivo. Não adianta você falar que não vai por causa do jogo, porque as paróquias vão fazer telão, vão deixar lá para vocês assistirem. Não adianta reclamar. Olha, então tem barracas típicas, comidas deliciosas e música para diversão. Tá certo? E no dia 13, você vai ver no telão, um telão no salão. Tá certo, gente?
0: Não tem desculpa mesmo.
1: Não tem desculpa. Os padres estão trabalhando junto com a comunidade. Ah, lá em cima é Frei Geraldo, aqui lá em cima é o Santo Antônio, em Capivari. Na São João Batista é Padre Josimar e Padre Danilo. Aqui em Rafael, Padre William. Então,
0: Padre
1: não
0: César.
1: Tem... Ô, William, não, Padre...
0: Padre César. William,
1: Padre César, desculpe,
0: Vila
1: Padre
0: Fátima.
1: William, de ter errado...
0: Vila Fátima.
1: Na Vila Fátima. Então, os três padres envolvidos com Santo Antônio estão falando para os senhores. Ah, você esqueceu de falar do bolo aqui.
0: Tem o bolo de Santo Antônio.
1: Tem o bolo de Santo Antônio aqui no dia 12, que tem que pegar no dia 12. Claro, dia 13 não vai distribuir bolo porque tem jogo. Tá bom, gente?
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0: 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E agora

0: dos ouvintes.
1: E todos aí
0: que nos ouviram, obrigada pela audiência. Sem vocês não tem graça nosso programa. E podem puxar minha orelha, viu?
1: Deus abençoe a todos. E não apenas vocês, mas todos os seus familiares, tá bom? E agora eu gostaria que vocês se preparassem para as orações. Mas orem comigo e com a Lucy, porque quando nós oramos juntos, a nossa oração é mais
0: chega
1: forte.
0: Chega mais rápida,
1: é mais
0: nós.
1: Forte.
0: No céu. Tá?
1: Então vamos lá. Comecemos com a Ave Maria. Ave Maria, cheia de graça, o Senhor é convosco. Bendita sois vós entre as mulheres, e bendito é o fruto do vosso ventre, Jesus. Santa Maria, Mãe de Deus, rogai por nós, pecadores, agora e na hora de nossa morte. Amém. Pai nosso que estais nos céus, santificado seja o vosso nome. Venha a nós o vosso reino, seja feita a vossa vontade, assim na terra como no céu. O pão nosso de cada dia nos dai hoje. Perdoai-nos as nossas ofensas, assim como nós perdoamos a quem nos tem ofendido. E não nos deixeis cair em tentação, mas livrai-nos do mal. Amém. Glórias sejam dadas ao Pai, ao Filho e ao Espírito Santo, como era no princípio, agora e sempre. Amém. Jesus, manso e humilde de coração, fazei o nosso coração semelhante ao vosso. E agora, gostaria que vocês se preparassem para receber a bênção do Padre César. Ele que é pároco aqui na igreja Nossa Senhora de Lourdes, em Rafar, São Paulo. Padre César, dai-nos a bênção de Deus.
2: Olá, ouvintes da Rádio RFM de Rafar, ouvintes deste programa Humanidade Nova, aqui é o Padre César, administrador paroquial aqui da Paróquia Nossa Senhora de Lourdes. Eu gostaria neste momento de dar uma bênção especial para você. Caros ouvintes da Humanidade Nova, estamos no meio do nosso dia, este dia que foi cheio de graças e bênçãos. Receba do Senhor, neste exato momento, esta bênção que vai te ajudar a poder abraçar de maneira especial este amor de Deus na tua vida. O Senhor esteja convosco. Que Deus Todo-Poderoso, pela intercessão de Maria e de José, te abençoe. O Pai, Filho e Espírito Santo. Amém. Excelente tarde para todos.

0: Gato.
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0: entendeu? Foda.
1: Obrigado, gente. Beijo no coração.
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Quantas barulhas aí? 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
4: Hora certa.
5: 12:30.
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0: Lakers e Cauã.
1: Guilherme Benuto.
2: Eu vou me ganhar.
1: A mulher...
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0: Obrigado, gente.
1: Incrível.
0: Obrigado, meu parceiro.
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0: vai traumatizar. Pronto, descobrimos como insegura nasce.
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1: Hora certa. 12 horas e 59 minutos.
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0: 11:29.
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0: boiadeira. É boiadeira. Ana Castelo! Não, a princesa, gente.
1: Cento e sete vírgula nove.

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0: Um beijo, Marília Mendonça.
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0: Hugo e Guilherme. Thierry!
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0: Bom demais, bom demais.
1: Valeu, Bruninho.
0: Vitinho, chega mais, meu compadre.
2: Vitinho ficou com ciúme, que a gente lançou a dancinha aqui.
1: Então lança você a dancinha agora, vai.
0: Você vai lançar, vamos ver se a galera aprendeu. Pra fazer a dancinha, todo mundo, todo mundo.

0: coisa linda, hein, Vitinho?
1: Show de bola, hein, Vitinho?
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3: Oi, bom!

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0: Quem gostou faz barulho aí pra nós.
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3: Hora certa.
4: 14 horas e 30 minutos.
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2: 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Hora certa.
3: 14 horas e 49 minutos.
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6: Segunda-feira, 8 de junho de 2026. Este é o Giro de Notícias. Eu sou o Norberto Notari e você acompanha os destaques do momento. O governo de Israel suspendeu hoje os ataques ao Irã a pedido do presidente dos Estados Unidos, Donald Trump. As informações são da agência de notícias Reuters e da rede de TV israelense Canal 12, citando fontes do alto escalão do governo de Benjamin Netanyahu. A pausa ocorre horas depois de o Irã dizer que também iria interromper os ataques. Um forte terremoto de magnitude 7.8 atingiu o sul das Filipinas na manhã de hoje e deixou até agora mais de 30 mortos e mais de 130 feridos. O tremor ainda culminou em alertas de tsunami em diversos países, incluindo a Indonésia. As autoridades realizam até agora o trabalho de resgate. A diferença de votos entre a conservadora Keiko Fujimori e o deputado de esquerda Roberto Sanches nas eleições presidenciais do Peru continua diminuindo. Com mais de 90% das urnas apuradas, há uma diferença próxima de 25 mil votos e ela está à frente com 50,11% e ele tem 49,88%. A Polícia Federal deve colher nesta semana os depoimentos de Augusto Lima, ex-sócio do Banco Master, e de um ex-diretor do Banco Regional de Brasília, o BRB. A previsão é de que sejam ao menos 5 interrogatórios no âmbito da Operação Compliance Zero. O volante Ederson já está com a seleção brasileira na concentração dos Estados Unidos. O jogador do Atalanta da Itália foi convocado pelo técnico Carlo Ancelotti após lesão do lateral direito Wesley, que foi cortado. O Giro de Notícias é uma produção da Agência Rádio Web. Produção e apresentação, Norberto Notari. Trabalhos técnicos, Mário Melo.
7: A moda praia brasileira ganhou espaço em um dos principais encontros internacionais do setor durante a Miami Swim Week, nos Estados Unidos. Marcas de diferentes regiões do país apresentaram coleções que combinam criatividade, inovação e sustentabilidade, ampliando a visibilidade da moda nacional no mercado internacional. A diretora de negócios da Apex Brasil, Maria Paula Veloso, destaca a participação do Brasil no evento.
8: A Apex Brasil apoia a moda brasileira por meio dos nossos projetos setoriais, o Tex Brasil e o Brasil Fashion Label. A gente está aqui em Miami com 46 marcas, a maioria lideradas por mulheres, e acaba que nessas 46 marcas selecionadas, a gente tem 25 aqui na cabana, tem uma curadoria bem rigorosa, então tem marcas que estão vindo pela primeira vez e outras que já vem se consolidando nesse mercado. E na Swim Show a gente está levando 21 marcas que também trabalhando em parceria para que a gente possa promover a moda brasileira mundo afora.
7: A participação brasileira acontece por meio dos programas Tex Brasil e Fashion Label Brasil, que apoiam a internacionalização de empresas do setor. Além da presença em feiras e rodadas de negócios, as iniciativas ajudam a ampliar a competitividade das marcas brasileiras em mercados estratégicos. Atualmente, cerca de 85% das empresas participantes do Fashion Label Brasil são lideradas por mulheres e aproximadamente 40% adotam práticas sustentáveis em suas cadeias produtivas. A empresária Cecília Prado comemora os resultados da participação no evento.
9: Estamos muito felizes. Acho que meu sorriso não esconde a satisfação, a gratidão. Fico até emocionada. É um evento maravilhoso, frutífero. Acho que é muito tempo de dedicação, de entrega, de trabalho duro. E aqui a gente vê toda essa concretização, sucesso e êxito. E eu quero dizer que a Apex é realmente importante e imprescindível para essa jornada de sucesso nosso e de grande alcance internacional.
7: Considerada a principal plataforma global para os segmentos de moda, praia, resort wear e lifestyle, a Miami Swim Week reúne centenas de expositores e profissionais do mundo inteiro, funcionando como uma importante vitrine para a geração de negócios e para o fortalecimento da presença internacional das marcas brasileiras. Agência Rádio Web, produção e reportagem, Virgínia Alves.
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10: Com cerca de 90% das urnas apuradas, a candidata de extrema-direita, Keiko Fujimori, filha do agitador Alberto Fujimori, lidera a corrida presidencial no Peru com 50,5% dos votos. O candidato de esquerda, Roberto Sanches, aparece com 49,4%. Quem traz os detalhes da apuração é o correspondente da RFI, Pedro Panunzio. Bom dia, Pedro. Diante desses números, o resultado final continua apertadíssimo e indefinido no Peru, é isso?
11: Bom dia para você e para todos que nos acompanham. Apesar de Keiko ter saído na frente na contagem inicial, a projeção do Instituto Ipsos, baseada na análise das atas de votação, indica uma vitória apertada de Sanches com 50,3% dos votos contra 49,7% de Fujimori. Dentro da margem de erro, os candidatos estão tecnicamente empatados. Como já era esperado, Fujimori, do partido Força Popular, que chega ao segundo turno das eleições presidenciais pela quarta vez consecutiva, lidera os votos na capital, Lima, enquanto Sanches, candidato do partido Juntos pelo Peru, tem vantagem nas regiões rurais do país. A votação foi encerrada às 5 horas da tarde no horário local deste domingo em todo o país. Apesar do registro de ocorrências ao longo do dia, as autoridades avaliaram que o processo transcorreu sem incidentes capazes de comprometer a eleição. A Defensoria do Povo informou ter contabilizado quase 4.600 ocorrências. Entre elas, foram identificadas cédulas com marcações indevidas em cerca de 20 mesas eleitorais. Segundo o órgão, o material foi substituído sem causar prejuízos aos eleitores. Apesar dos registros, tanto a Defensoria do Povo quanto o Júri Nacional de Eleições afirmaram não haver indícios de fraude eleitoral sistêmica.
10: O primeiro turno das eleições presidenciais foi bastante tumultuado. O que podemos esperar até o final da apuração do segundo turno, Pedro?
11: Pois é, a disputa chega agora na sua fase final após um primeiro turno marcado por incertezas e atrasos na definição dos candidatos, diante de um cenário político fragmentado, com 35 candidatos concorrendo à presidência, o maior número já registrado no país. No primeiro turno, Keiko Fujimori, filha do ex-ditador Alberto Fujimori, teve a liderança confirmada ainda nas primeiras etapas da apuração. A definição de quem enfrentaria a candidata no segundo turno, porém, levou semanas e exigiu uma contagem apertada até os últimos votos. Roberto Sanches e o candidato Roberto Lopes Aliaga, também de extrema-direita, permaneceram praticamente empatados durante boa parte da apuração. A Oficina Nacional de Processos Eleitorais confirmou a classificação de Sanches quando 99,94% das atas eleitorais foram revisadas, mais de um mês depois do pleito. O primeiro turno foi realizado no dia 12 de abril, e a confirmação oficial de Sanches no segundo turno ocorreu apenas em 17 de maio. Com a disputa do segundo turno ainda indefinida, o Júri Nacional de Eleições informou que o resultado definitivo deve ser divulgado nos próximos 30 dias e pediu tranquilidade aos eleitores enquanto o processo de apuração segue em curso.
10: Após a divulgação dos resultados iniciais, os candidatos já se manifestaram?
11: Já se manifestaram, sim. Keiko afirmou que ainda não há um vencedor definido e considerou irresponsável definir o resultado com base em uma amostra em referência à contagem rápida utilizada pelo Ipsos. A candidata também disse que reconhecerá o resultado oficial e pediu que Sanches adote a mesma postura. Por sua vez, em tom de vitória, apesar da diferença estreita apontada pela projeção do Instituto de Pesquisa, Sanches discursou para apoiadores reunidos na Praça San Martín e classificou a votação como um marco para a democracia peruana. Durante o discurso, o candidato afirmou que o resultado representava um dia de dignidade para a população e o início de um momento decisivo para acabar com o que chamou de pacto mafioso que teria se apropriado do governo peruano. Sanches também agradeceu o apoio de militantes e lideranças políticas que, segundo ele, se uniram em torno de um projeto comum durante a campanha eleitoral. De La Paz, na Bolívia, para a RFI, Pedro Panunzio.
10: De Paris, Adriana Moisés, da Rádio França Internacional, em parceria com a agência Rádio Web.
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12: Paris, 8 de junho de 2026. Vamos aos destaques do noticiário internacional desta segunda-feira. Irã e Israel voltam a se atacar com mísseis pela primeira vez desde o cessar-fogo decretado em abril. Desde a noite de domingo, o Irã disparou 6 salvas de mísseis contra Israel em resposta a um bombardeio israelense na periferia sul de Beirute, reduto do Hezbollah, que deixou 2 mortos e 20 feridos. Em represália, as forças israelenses atacaram vários alvos em território iraniano. Nesta segunda-feira, Jerusalém amanheceu sob o som de explosões e sirenes. As escolas foram fechadas em todo o país e o exército israelense permanece em estado de alerta elevado. O presidente americano Donald Trump afirma que Israel e Irã devem interromper imediatamente os ataques. Enquanto chefe de Estado do Vaticano, o Papa Leão XIV fez um discurso histórico e inédito na manhã desta segunda-feira no Congresso Espanhol em Madrid, diante de deputados, senadores, magistrados e do primeiro-ministro Pedro Sánchez. Ele pediu a proteção da vida de sua concepção até a morte, reforçando uma posição contrária ao aborto. O Papa também defendeu a acolhida respeitosa e a possibilidade real de integração dos imigrantes. Antes da tarde, Leão XIV se encontrará nessa visita à Espanha com vítimas de abuso sexual dentro da igreja, em meio a críticas de associações de vítimas que denunciam sua exclusão de encontros importantes do pontífice. O resultado da eleição presidencial no Peru segue indefinido nesta segunda-feira, com 91% dos votos apurados. A candidata de extrema-direita, Keiko Fujimori, filha do ex-ditador Alberto Fujimori, liderava com uma pequena margem, com cerca de 50,5% dos votos. O candidato de esquerda, Roberto Sánchez, aparece com 49,5%. Na Armênia, o partido do primeiro-ministro Nikol Pashinyan conquista ampla vitória nas eleições legislativas de domingo. Segundo resultados ainda parciais, a sigla governista Contrato Civil obteve quase 50% dos votos contra 23% para a Aliança Armênia Forte pró-Rússia. A votação é vista como um teste para a reorientação da política e a reaproximação de Yerevan com a União Europeia e os Estados Unidos. Forte terremoto atinge as Filipinas e deixa ao menos 15 mortos e cerca de 129 feridos. O tremor provocou o desabamento de diversos prédios da região e acionou um alerta tsunami no Pacífico. De Paris, Adriana Brandão, da Rádio França Internacional, em parceria com a agência Rádio Web.
13: Há puristas ou ingênuos com a firme crença de que futebol e política não se misturam. Contudo, a Copa do Mundo 2026 tem mostrado que essa máxima está muito longe de ser verdade. A participação do Irã no Mundial de Seleções tem sido cercada de problemas e polêmicas, já que os Estados Unidos, um dos países sedes da competição, está em guerra contra o país do Oriente Médio. A situação tem levado o governo Donald Trump a criar uma série de empecilhos contra a delegação iraniana de futebol que vai disputar a Copa. O primeiro foi negar o visto de permanência a toda a delegação nos Estados Unidos, onde o time disputará as 3 partidas da primeira fase. Para minimizar a situação, então o Irã conseguiu ficar sediado em Tijuana, uma cidade do México que faz fronteira com os Estados Unidos e um país que também é sede da competição. Já para poder jogar, a seleção iraniana terá que entrar e sair dos Estados Unidos no mesmo dia dos jogos. Professor da Escola de Humanidades da PUC-RS, João Jung, avalia que mesmo com essas contínuas medidas adotadas pelos Estados Unidos contra os iranianos, o governo local não vai conseguir impedir de forma mais direta a participação da equipe na competição.
14: Eles estão sob um outro regime, sob uma outra tutela, que passa por essa tutela da ONU, que existe um outro segmento de direito internacional para a gente poder pensar a presença desses cidadãos, desses representantes desse país. Então, é claro, houve essa demora e tudo mais, mas participará, como qualquer outra seleção. Há uma pressão, há uma questão subjetiva envolvida, inclusive, né? Mas a gente não pode pensar em muita coisa além disso. A pressão existente é essa que já ocorreu. Então, é uma pressão, mas também não irá passar disso aí. Há muito claramente algo no sentido de essa pessoa, vocês não são bem-vindos no nosso país, mas novamente, né, eles atuam ali em segmento dentro de um regime da FIFA. E não tem como sair disso num sentido de ser geraria um embrólio gigantesco. É claro, quando a gente fala de Donald Trump, nada é completamente impossível. Mas não vejo uma capacidade de ameaça à segurança dos atletas.
13: A participação dos Estados Unidos, ainda como sede na Copa do Mundo, também chama atenção para o tratamento que a FIFA dispensa às seleções. Um tratamento, diga-se de passagem, bastante diferente. A entidade, historicamente, evita se envolver de forma oficial em conflitos e disputas. Contudo, quando a Rússia invadiu a Ucrânia e deu início à guerra no leste europeu, a seleção foi banida de todas as competições oficiais, assim como os times do país. Com os Estados Unidos e Israel, que invadiram o Irã e outros países e iniciaram a guerra no Oriente Médio, a situação e o tratamento foram diferentes. Jung aponta que a relação entre o presidente da FIFA, Gianni Infantino, com Donald Trump, assim como toda a situação geopolítica que historicamente envolve a Rússia, é uma explicação para essa demonstração clara da FIFA que nem todos são iguais na hora da competição.
14: Ambos invadiram ilegalmente o Irã, bombardearam o Irã, foi os Estados Unidos, invadiram a Venezuela. E, novamente, tudo ferindo o direito internacional, tudo rasgando as máximas aí há 500 anos que são moldadas pelo direito internacional, mas estão ali, né? Os Estados Unidos não apenas participando, mas sediando. Mostra que a Rússia está no outro lado daquilo que eu falei anteriormente, não está dentro da Constituição, não moldaram o mundo como nós o conhecemos, não participaram da construção daquilo que a gente chama do sistema interestatal americano. Então, ao sair disso, o peso das normas fica sobre eles, enquanto a vantagem das normas é sobre aqueles que as fazem.
13: Mas em meio a toda essa tensão e pressão, o Irã entra em campo no dia 15 de junho para sua estreia contra a Nova Zelândia. A primeira partida na Copa do Mundo da Seleção do Oriente Médio acontece em Los Angeles. As outras duas partidas também acontecem no país comandado por Donald Trump. 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Produção e reportagem, Eduardo Amaral.
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15: Um forte terremoto atingiu o sul das Filipinas e deixou mortos e feridos. A informação foi confirmada pelo Centro Alemão de Pesquisa em Geociências. O sismo derrubou vários prédios. Um alerta de tsunami chegou a ser ativado para regiões do país e de nações vizinhas, entre elas a Indonésia. A Agência Sismológica Filipina identificou ondas de tsunami de diferentes alturas em 6 estações de monitoramento. O epicentro do tremor ocorreu a uma profundidade de 10 quilômetros. O local atingido é Mindanao, a segunda maior ilha das Filipinas em extensão e fica ao sul do arquipélago.

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2: O lateral direito Wesley da Roma foi cortado da lista de 26 jogadores do Brasil para a Copa do Mundo após sofrer uma lesão na coxa esquerda durante um amistoso contra o Egito no sábado nos Estados Unidos, partida que terminou com vitória brasileira por 2-1. O jogador deixou o gramado ainda no início do primeiro tempo com dores na perna e passou por exames no domingo. A ressonância confirmou uma lesão no músculo adutor da coxa esquerda. Ele vinha sendo um dos destaques para a preparação do Mundial. Para o lugar dele, o técnico Carlo Ancelotti convocou o volante Ederson da Atalanta.
3: Hora certa!
4: 15 horas e 9 minutos.
5: As inscrições para a categoria de produtora rural da 9ª edição do Prêmio Mulheres do Agro foram prorrogadas. Agora, mulheres de todo o Brasil têm até o dia 17 de junho para participar. A iniciativa é promovida pela Bayer em parceria com a ABAG, Associação Brasileira do Agronegócio. A premiação reconhece lideranças femininas que se destacam na gestão de propriedades rurais e colaboram para o desenvolvimento do setor no Brasil. Daniela Barros, diretora de comunicação da Divisão Agrícola da Bayer no Brasil, comenta a importância da iniciativa.
6: O Prêmio Mulheres do Agro reforça o compromisso da Bayer em reconhecer o protagonismo das mulheres que já contribuem diariamente para um agronegócio mais inclusivo e inovador. A prorrogação das inscrições é uma oportunidade para que ainda mais produtoras rurais possam participar e compartilhar suas histórias de sucesso.
5: A cerimônia de premiação será realizada no segundo semestre em São Paulo e vai conhecer 9 produtoras rurais e uma pesquisadora.
6: Nós queremos conhecer ainda mais histórias inspiradoras, dar visibilidade para essas trajetórias e fortalecer a conexão entre mulheres que fazem a diferença no campo.
5: Para mais informações e garantir sua inscrição, acesse o site oficial prêmiomulheresdoagro.com.br. 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Produção e reportagem, Carolina Cassola.
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7: O italiano Kimi Antonelli venceu de ponta a ponta o Grande Prêmio de Mônaco, disputado neste domingo. Só que a corrida, que poderia ter se resumido à liderança e grande pilotagem de Antonelli, também teve momentos de emoção. Foram 2 safety cars e uma bandeira vermelha que chegou a paralisar a corrida. Antonelli passou ileso a todos os problemas e chegou a 155 pontos e já desponta como a grande promessa da nova geração da Fórmula 1. Ao lado dele, no pódio, contou com a presença do ex-campeão Lewis Hamilton da Ferrari e de outro novato, Isaac Hadjar da Red Bull, que está no seu segundo ano de categoria. A corrida já começou com uma surpresa, quando o holandês Max Verstappen teve problemas mecânicos e precisou abandonar sem completar sequer a primeira volta. Os problemas de Max foram um presente para Hamilton, que largou em terceiro e pôde assumir o lugar do piloto da Red Bull. Mas seguindo a tradição de Mônaco, o restante da corrida teve poucas emoções em termos de ultrapassagem, com a movimentação ficando mesmo por conta das estratégias de pit stop. E foi justamente durante as paradas que a história começou a mudar. Primeiro, com uma sequência de pilotos que foram punidos por ultrapassarem o limite de velocidade dentro dos boxes. E o primeiro a sofrer a punição foi justamente Hamilton. E tudo se encaminhava então para um resto de corrida monótono, com Leclerc, que vinha em terceiro, prestes a ocupar a posição do companheiro de equipe graças a essa punição. Só que no meio do caminho tinha um Lance Stroll, que bateu e causou o primeiro safety car do dia. As equipes então chamaram seus pilotos para uma nova troca de pneus, Hamilton pagou a punição, Leclerc, que estava logo atrás, se sentiu prejudicado. E na relargada, o Monegasco resolveu então usar o muro onde Stroll havia batido antes para se lamentar. O dono da casa teve problemas no freio e encontrou o muro rapidamente. E a batida do piloto causou um novo safety car e também bandeira vermelha devido a problemas no asfalto de Mônaco. A relargada era a chance de Hamilton tentar saltar na frente de Antonelli. Mas o italiano de apenas 19 anos mostrou maturidade, manteve a liderança e garantiu a sua 5ª vitória seguida. No próximo final de semana, os pilotos voltam à pista da Catalunha, onde disputam o GP de Barcelona. 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Produção e reportagem, Eduardo Amaral.

0: A confirmação do vírus da febre amarela em um macaco em Santo André acendeu o alerta na região do ABC Paulista. Mas é importante reforçar, o macaco não transmite a doença. Ele também é vítima do vírus e ajuda as autoridades de saúde a identificar quando a febre amarela está circulando em determinada área. A transmissão da doença acontece pela picada de mosquitos infectados. A principal medida de proteção para a população é reforçar a vacinação. A febre amarela pode começar com sintomas parecidos com os de outras infecções. O infectologista da Rede de Hospitais São Camilo, Igor Marinho, explica que a vacina é a principal forma de prevenção.
1: A febre amarela pode começar de uma forma muito parecida com outras viroses, como dengue, influenza, chikungunya ou até doenças virais que acometam o trato gastrointestinal. O paciente pode ter febre, dor de cabeça, dor no corpo, calafrios, náuseas, vômitos e mal-estar. Por isso, no início, nem sempre é possível diferenciar ou fazer algum diagnóstico apenas pelos sintomas. Ponto de atenção é o contexto epidemiológico. Então, pessoas que não são vacinadas para febre amarela ou que têm uma vacinação desconhecida, mas moram, trabalham ou estiveram em áreas rurais, áreas de mata, de floresta, ou regiões com circulação viral ou com um registro de morte de macacos.
0: Quem mora em área de risco vai viajar para locais com recomendação de vacina ou não sabe se está imunizado, deve procurar uma unidade de saúde.
1: O tratamento para pacientes com febre amarela é basicamente medidas de suporte, como controle de sintomas, hidratação, monitorização, né, e nos casos mais graves, internação e suporte em leito de terapia intensiva. Pacientes vão viajar para locais que têm febre amarela, o Ministério da Saúde orienta que a vacina seja feita pelo menos 10 dias antes da viagem, para que os anticorpos protetores, que são produzidos aí principalmente a partir do sétimo dia, vão estar em títulos mais seguros, eles estejam já circulando pelo corpo do paciente quando ele for viajar.
0: A febre amarela não passa diretamente de uma pessoa para outra. O risco está na circulação do vírus entre mosquitos, animais e pessoas não vacinadas. Agência Rádio Web, produção e reportagem, Iveson Gomes.
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4: Direto de Brasília, sempre com o principal fato do dia. E desde a sexta-feira da semana passada, o Comando Vermelho e o PCC passaram a oficialmente receber a classificação de organizações terroristas pelo governo dos Estados Unidos. O que isso vai significar na prática, a gente ainda vai precisar ver. Mas na avaliação dos principais analistas brasileiros, o maior risco é o risco econômico. Como é uma decisão unilateral dos Estados Unidos, caso se sintam ameaçados, podem promover sanções dentro do país contra instituições financeiras. Essa é a principal preocupação, se considerarem que essas instituições financeiras de alguma forma abrigam dinheiro dessas facções criminosas, ajudam essas facções criminosas a lavar dinheiro. Isso daí aconteceu com o México, por exemplo, e parece ser o maior risco com relação ao Brasil. Segundo analistas, uma das situações que hoje parece preocupar os Estados Unidos, e é por isso que eles apontam o dedo contra o PIX brasileiro, é a possibilidade de o Brasil intensificar relações com outros países que têm ferramentas parecidas com o PIX, caso da Índia, por exemplo, caso de Singapura, e promover transações comerciais a partir da utilização, da integração dessas ferramentas de uma forma que independa dos Estados Unidos, que independa do dólar. Esse parece ser o grande foco de preocupação que os Estados Unidos têm e aí o que pode gerar sanções agora que o governo brasileiro observa na sequência da decisão americana de considerar o PCC e o Comando Vermelho como organizações terroristas. O fato dos Estados Unidos também terem aumentado as sanções econômicas contra Cuba preocupa por conta das relações econômicas que o Brasil tem com a ilha caribenha. Quer dizer, pode também ser um outro caminho para que os Estados Unidos promovam sanções, façam pressão sobre a economia brasileira. Esse parece ser o maior risco dessas últimas decisões tomadas pelo governo do presidente dos Estados Unidos, Donald Trump. A gente vai estar sempre acompanhando tudo para trazer para você a melhor análise e a melhor informação. Muito obrigado e até a próxima.
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5: Na série Curiosidades dos Países da Copa do Mundo, vamos falar da Áustria. E quando a gente fala nesse país, muita gente já pensa logo em montanhas cobertas de neve e paisagens de tirar o fôlego. E não é por acaso, né? Localizada no coração da Europa, o país abriga boa parte dos Alpes e algumas das cidades mais charmosas do continente. A Áustria guarda muitas curiosidades que vão além dos cartões postais. Por exemplo, um bolo de chocolate com geleia de damasco. Nasceu em Viena e virou símbolo nacional? Ou que a capital austríaca é considerada uma das cidades com melhor qualidade de vida do mundo há vários anos consecutivos? A Áustria tem também uma forte ligação com a música. Foi lá que viveram grandes nomes. Em muitas cidades é comum até encontrar concertos ao ar livre e apresentações que mantêm viva essa tradição centenária. Apesar de ser famosa pelos esportes de inverno, também o esqui, o futebol ocupa um espaço cada vez maior no coração dos austríacos. O esporte é o mais popular do país e vem ganhando força graças ao crescimento da seleção nacional nos últimos anos. Um dos maiores ídolos da história do futebol austríaco é o Alaba, Davi Alaba. Conhecido mundialmente por sua versatilidade e pela sua liderança. Atualmente, a seleção austríaca é vista como uma equipe competitiva no cenário europeu, que é capaz de enfrentar adversários tradicionais de igual para igual. Uma outra curiosidade muito interessante é que a Áustria foi uma das participantes da primeira Copa do Mundo da história, lá em 1930. Anos depois, conquistou o terceiro lugar em duas edições do torneio, mostrando que possui uma tradição mais rica no futebol do que muita gente pensa. Pois é, da terra de Mozart aos gramados europeus, a Áustria prova que sua grandeza vai muito além dos Alpes. É um país onde a tradição e futebol caminham lado a lado. A Áustria está na Copa do Mundo e vai enfrentar a Jordânia na estreia no dia 17 de junho. Agência Rádio Web com informações das seleções na Copa do Mundo, Daniela Esperon.
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5: O álbum da Copa virou assunto antes mesmo de começar o Mundial. O preço para completar o livro assustou muita gente, mas existe outro problema em colecionar a carinha dos jogadores. Aquele papelzinho fino das figurinhas não é reciclável. Mesmo que você descarte corretamente no lixo seco, a reciclabilidade prática do material não existe e o material acaba nos aterros sanitários. Por que isso acontece? Este tipo de papel é chamado liner. Contém silicone na composição. Para ser reaproveitado, precisa passar por um processo específico que poucas empresas fazem no Brasil. Até o momento, nenhuma empresa ou mesmo a editora que comercializa o álbum divulgou o plano de logística reversa para coletar o papel. Em algumas cidades, colecionadores mais conscientes estão se organizando individualmente para coletar e enviar para o descarte correto.
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8: Entre os anos de 2020 e 2024, as denúncias de abuso e exploração sexual de crianças e jovens com menos de 18 anos registradas pelo Disque 100 cresceram 195%, mostrando a urgência de ações articuladas entre o judiciário e a sociedade civil. O Conselho Superior da Justiça do Trabalho e a Coalizão Brasileira pelo Fim da Violência contra Crianças e Adolescentes firmaram um acordo de cooperação técnica visando fortalecer a prevenção e o enfrentamento do trabalho infantil e exploração sexual. O acordo terá vigência de 60 meses. O coordenador-geral do Programa de Erradicação do Trabalho Infantil e Estímulo à Aprendizagem da Justiça do Trabalho, ministro Alberto Balazeiro, citou o elo perigoso entre o trabalho infantil e o abuso sexual.
9: Trabalho infantil e exploração sexual tem íntima relação. Há uma dificuldade social de compreender que exploração sexual é uma das formas de trabalho infantil. Mas uma das piores formas de trabalho infantil, reconhecidas inclusive pela chamada lista TIP, que é a lista de piores formas de trabalho infantil. Então, combater a exploração sexual é compreender que é crime e também é um ilícito na órbita dos direitos sociais trabalhistas.
8: A Justiça do Trabalho realiza em todo o Brasil o programa de erradicação ao trabalho infantil e estímulo à aprendizagem, que promove campanhas educativas, ações de conscientização e articulação com órgãos públicos e entidades da sociedade civil para enfrentar as situações de exploração de crianças e adolescentes. Agência Rádio Web, produção e reportagem, Rafael Esgrilhas.
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10: Há puristas ou ingênuos com a firme crença de que futebol e política não se misturam. Contudo, a Copa do Mundo 2026 tem mostrado que essa máxima está muito longe de ser verdade. A participação do Irã no Mundial de Seleções tem sido cercada de problemas e polêmicas, já que os Estados Unidos, um dos países sedes da competição, está em guerra contra o país do Oriente Médio. A situação tem levado o governo Donald Trump a criar uma série de empecilhos contra a delegação iraniana de futebol que vai disputar a Copa. O primeiro foi negar o visto de permanência a toda a delegação nos Estados Unidos, onde o time disputará as três partidas da primeira fase. Para minimizar a situação, então, o Irã conseguiu ficar sediado em Tijuana, uma cidade do México que faz fronteira com os Estados Unidos e um país que também é sede da competição. Já para poder jogar, a seleção iraniana terá que entrar e sair dos Estados Unidos no mesmo dia dos jogos. Professor da Escola de Humanidades da PUC-RS, João Jung, avalia que mesmo com essas contínuas medidas adotadas pelos Estados Unidos contra os iranianos, o governo local não vai conseguir impedir de forma mais direta a participação da equipe na competição.
11: Eles estão sob um outro regime, sob uma outra tutela, que passa por essa tutela da ONU, que existe um outro segmento de direito internacional para a gente poder pensar a presença desses cidadãos, desses representantes desse país. Então, é claro, houve essa demora e tudo mais, mas participará, como qualquer outra seleção. Há uma pressão, há uma questão subjetiva envolvida, inclusive, né? Mas a gente não pode pensar em muita coisa além disso. A pressão existente é essa que já ocorreu. Então, é uma pressão, mas também não irá passar disso aí. Há muito claramente algo no sentido de essa pessoa, vocês não são bem-vindos no nosso país, mas novamente, né, eles atuam ali em segmento dentro de um regime da FIFA. E não tem como sair disso num sentido de ser geraria um embrólio gigantesco. É claro, quando a gente fala de Donald Trump, nada é completamente impossível. Mas não vejo uma capacidade de ameaça à segurança dos atletas.
10: A participação dos Estados Unidos, ainda como sede na Copa do Mundo, também chama atenção para o tratamento que a FIFA dispensa às seleções. Um tratamento, diga-se de passagem, bastante diferente. A entidade, historicamente, evita se envolver de forma oficial em conflitos e disputas. Contudo, quando a Rússia invadiu a Ucrânia e deu início à guerra no leste europeu, a seleção foi banida de todas as competições oficiais, assim como os times do país. Com os Estados Unidos e Israel, que invadiram o Irã e outros países e iniciaram a guerra no Oriente Médio, a situação e o tratamento foram diferentes. Jung aponta que a relação entre o presidente da FIFA, Gianni Infantino, com Donald Trump, assim como toda a situação geopolítica que historicamente envolve a Rússia, é uma explicação para essa demonstração clara da FIFA que nem todos são iguais na hora da competição.
11: Ambos invadiram ilegalmente o Irã, bombardearam o Irã, invadiram a Venezuela. E, novamente, tudo ferindo o direito internacional, tudo rasgando as máximas aí há 500 anos que são moldadas pelo direito internacional, mas estão ali, né? Os Estados Unidos não apenas participando, mas sediando. Mostra que a Rússia está no outro lado daquilo que eu falei anteriormente, não está dentro da Constituição, não moldaram o mundo como nós o conhecemos, não participaram da construção daquilo que a gente chama do sistema interestatal americano. Então, ao sair disso, o peso das normas fica sobre eles, enquanto a vantagem das normas é sobre aqueles que as fazem.
10: Mas em meio a toda essa tensão e pressão, o Irã entra em campo no dia 15 de junho para sua estreia contra a Nova Zelândia. A primeira partida na Copa do Mundo da Seleção do Oriente Médio acontece em Los Angeles. As outras duas partidas também acontecem no país comandado por Donald Trump. 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Produção e reportagem, Eduardo Amaral.
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12: Israel voltou a provocar uma nova escalada na crise do Oriente Médio após novamente bombardear a capital do Líbano no domingo. Após os ataques israelenses a Beirute, o Irã lançou uma série de mísseis em direção ao país. Segundo as forças de defesa de Israel, os projéteis foram interceptados pelo sistema Domo de Ferro e até o momento não há registro de vítimas. O ataque israelense rompe uma trégua que vinha sendo mantida entre Israel e o Hezbollah no Líbano. O governo de Benjamin Netanyahu afirma que os alvos eram integrantes do grupo extremista que planejavam novos ataques. Em resposta, o principal negociador iraniano nas conversas com os Estados Unidos disse que bases militares estadunidenses no Oriente Médio voltaram a ser alvos legítimos. Países da região, como o Iraque, anunciaram o fechamento do espaço aéreo por 72 horas, enquanto os Estados Unidos tentam evitar uma nova escalada. O presidente Donald Trump deve telefonar para Netanyahu nas próximas horas pedindo que Israel não realize novos bombardeios. Há poucos dias, Trump havia afirmado que os países estavam próximos de selar um acordo de paz. Apesar disso, o primeiro-ministro de Israel garantiu que haverá resposta aos ataques iranianos. Agência Rádio Web, produção e reportagem, Jean Costa.
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8: Os painéis de MDF são amplamente reconhecidos pela sua durabilidade, facilidade de manuseio e acabamento impecável, tornando-se uma das escolhas preferidas para marceneiros e arquitetos que buscam qualidade estética em seus projetos. A relevância dessa matéria-prima será debatida e exposta na Formobile 2026, Feira de Móveis e Madeira da América Latina, que vai reunir em São Paulo a partir do dia 30 de junho toda a cadeia produtiva do setor moveleiro. Liliane Bortoluzzi, diretora da Informa Markets, organizadora do evento, citou os fatores que colocam o painel em MDF como protagonista do mercado.
13: Então ele é versátil, ele tem alta previsibilidade técnica e te dá essa certeza quando você trabalha em alta escala. Então essa tecnologia industrial que traz essa superfície sofisticada, ela é resistente, você pode deixar em ambiente úmidos que antigamente você não podia, ele te reduz desperdício para a indústria, principalmente de alta produtividade, que resulta nesse crescimento contínuo do MDF. E isso é mercado global, não é só Brasil, né?
8: A sustentabilidade aparece como eixo estratégico do segmento. A utilização de florestas plantadas e certificadas como base da cadeia produtiva reposiciona o MDF no debate sobre construção consciente e especificação responsável, como destacou Liliane Bortoluzzi.
13: Ele tem um aspecto sustentável que é de floresta plantada, né? Então você já começa por aí, você não vai utilizar qualquer madeira, então você vai utilizar dessa floresta plantada, e aí com isso você tem certificação ambiental, você tem a baixa emissão de formaldeído, que ele é utilizado na fabricação do produto final, e esses fatores estão cada vez sendo mais valorizados por consumidores, especificadores e designers.
8: Com mais de 50 mil visitantes e 500 marcas expositoras na última edição, a Formobile é o principal hub de inovação e network para quem busca crescimento e competitividade no mercado moveleiro. A feira de 2026 ocorrerá entre os dias 30 de junho e 3 de julho, na São Paulo Expo, na capital paulista. Agência Rádio Web, produção e reportagem Rafael Esgrilhas.
14: O Brasil intensifica a preparação para um dos eventos de divulgação científica mais importantes do país. Está vindo aí a 23ª edição da Semana Nacional de Ciência e Tecnologia. Em Brasília, a programação será de 10 a 15 de novembro. Já em outros locais, as ações acontecem de 20 de outubro a 1º de novembro. Para apoiar os eventos nacionais, o Ministério da Ciência, Tecnologia e Inovação e o CNPq abriram uma chamada pública específica. São 8 milhões de reais em recursos voltados aos eventos de divulgação e popularização da ciência. A secretária de Ciência e Tecnologia para o Desenvolvimento Social do MCTI, Germana Coriolano, ressalta que a iniciativa é uma forma de ampliar ainda mais o alcance das ações pelo país.
15: A chamada reforça o compromisso do governo federal com uma ciência mais diversa, inclusive representativa da sociedade brasileira. A gente garantir recursos para todas as regiões do Brasil é fundamental para democratizar o acesso ao conhecimento e valorizar a produção científica em diferentes territórios.
14: Cada unidade da federação deverá ser contemplada com pelo menos uma proposta em cada linha de financiamento a ser avaliada por um comitê julgador. No mínimo 30% do valor será direcionado para propostas voltadas às regiões Norte, Nordeste e Centro-Oeste e propostas de pessoas negras ou indígenas. Os eventos também precisam ser gratuitos e estimular o livre acesso a todos. A edição deste ano terá como tema Ciência Delas. A ideia é incentivar trabalho sobre as mulheres cientistas e a participação das meninas, como enfatiza a secretária.
15: A Ciência Delas. Esse tema é um convite para reconhecer a contribuição histórica das mulheres na ciência e, principalmente, incentivar novas gerações de meninas a ocuparem esses espaços.
14: As inscrições vão até 3 de julho. As propostas devem ser encaminhadas ao CNPq exclusivamente pela internet por meio de formulário disponível na plataforma integrada Carlos Chagas. Instituída em 2004 por decreto do presidente Luiz Inácio Lula da Silva, a Semana Nacional de Ciência e Tecnologia é promovida anualmente pelo MCTI em parceria com unidades de pesquisa, agências de fomento e entidades vinculadas, comunidade científica, universidades, instituições de ensino e pesquisa, escolas, museus, jardins botânicos, secretarias estaduais e municipais, empresas de base tecnológica e entidades da sociedade civil. Agência Rádio Web, de Brasília, Denise Coelho.
2: Bom, e assim finalizamos por aqui a nossa tarde de notícias no Jornal da R. A todos uma boa tarde. Fiquem agora com a programação 107.9, a Rádio Boa.

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1: Hora certa.
2: 15 horas e 42 minutos.
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1: Hora certa!
2: 15 horas e 45 minutos.
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1: 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Hora certa.
2: 15:59.
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4: Hora certa. 16 horas e 30.

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0: 17 horas e 1 minuto.
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2: Imagina, gente!

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0: Bom demais.
1: Agora tá com certo no estúdio, a nossa demais. Parte sua ficou ótima.
0: Ah, é assim. Obrigado, obrigado, gente. Obrigado, Goiânia. Continue com seu...
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0: 17h30.
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0: Lindo.
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2: 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Hora certa.
3: 17:59.
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0: assim.
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2: Boa tarde, irmão, irmã, você que está nos acompanhando pela Rádio RFM de Rafar. Que graça, que alegria estar com você. Neste momento da tarde, vamos agradecer ao Senhor por tudo aquilo que Ele tem nos dado durante todo este dia. Somos seus filhos e como um bom pai, como pai que acolhe, que perdoa, o pai que acompanha, Ele tem nos dado muitas coisas. Então, neste momento, que seja um momento de agradecer. Pelas mãos de Maria, apresentemos ao Senhor todos os nossos agradecimentos do dia, desde o momento em que acordamos até este momento de agora. Saibamos ter um coração grato, um coração cheio de generosidade. Então, pelas mãos de Maria, agora, junto com Nossa Senhora, rezemos todos juntos uma Ave Maria, agradecendo ao Senhor pelo dom do nosso dia. Ave Maria, cheia de graça, o Senhor é convosco. Bendita sois vós entre as mulheres. Bendito é o fruto do vosso ventre, Jesus. Santa Maria, Mãe de Deus, rogai por nós, pecadores, agora e na hora de nossa morte. Amém. Amado irmão, amada irmã, receba agora, pela intercessão de Nossa Senhora, a bênção de Deus Todo-Poderoso e Rico em Misericórdia. Que esta bênção repouse sobre a tua casa, sobre a tua família, sobre a água que agora está à frente do teu rádio, este sal que você colocou também para ser abençoado, exorcizado, objetos. Que a bênção de Deus repouse sobre os doentes da nossa comunidade, sobre todos aqueles e aquelas que estão afastados da vida com Deus. Que esta bênção de Deus te fortaleça. Ele que é Pai, Filho e Espírito Santo. Amém. Um forte abraço, que Deus abençoe e excelente noite a todos.
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0: Viola Castela.
1: Obrigado, mano.
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4: Hora certa.
5: 18 horas e 30 minutos.
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5: Pra todo mundo que já esteve envolvidão uma vez na vida, assim.

0: cabeça.
1: Obrigado, gente.
0: Luan Santana.
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0: sim, meu irmão. Meteu Romário no churrasco. Obrigado, gente. Quem gostou faz barulho.
1: Se você curtiu esse vídeo, corre, se inscreve aqui no nosso canal, né, meu irmão?
2: E você que não gostou, se inscreve pra ajudar nós também.
3: Hora certa. 19 horas e 1 minuto.

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1: Dia 5 de junho foi celebrado o Dia Mundial do Meio Ambiente.
0: O Brasil vem reduzindo o desmatamento em todos os biomas nos últimos 3 anos.
1: Parte do resultado foi alcançado com uma cooperação internacional que resultou na retomada do Fundo Amazônia com a participação de 9 países financiadores.
0: Para reforçar o debate sobre a pauta ambiental, até a próxima quinta-feira acontece a Semana Nacional do Meio Ambiente, realizada aqui em Brasília.
1: Hoje, na abertura do evento, autoridades discutiram a importância do Fundo Amazônia e os avanços no Brasil na conservação da floresta.
2: Criado em 2008, o Fundo Amazônia é hoje um dos principais mecanismos de financiamento para ações de proteção e desenvolvimento sustentável na Amazônia, maior floresta tropical do mundo. Além da Noruega, pioneira na contribuição ao fundo, são doadores a Alemanha, Estados Unidos, Irlanda, Japão, Reino Unido, Dinamarca e Suíça, segundo dados do Banco Nacional de Desenvolvimento Econômico e Social, BNDES, responsável por gerir o fundo. Em 18 anos de existência, mais de 5 bilhões de reais foram investidos em 153 projetos. As ações envolvem comunidades tradicionais, povos indígenas, agricultores familiares e outras comunidades que atuam na proteção e no desenvolvimento sustentável da Amazônia Legal. Só nos últimos 3 anos, a média de investimentos subiu para mais de 1 bilhão de reais, como destaca a diretora socioambiental do BNDES, Tereza Campelo.
3: O que nós fizemos ao longo desses 3 anos e meio é absolutamente diferenciado com relação ao que nós conseguimos fazer na história. É um dado de, assim, muito, muito representativo de tudo que a gente vem fazendo na área de floresta, na área de biodiversidade, de desenvolvimento sustentável.
2: Para o ministro do Meio Ambiente, João Paulo Capobianco, os números são resultado de um trabalho conjunto do governo do Brasil para fortalecer a conservação da floresta e o desenvolvimento sustentável na região.
4: É uma opção que o Brasil fez por, de fato, transformar a sua economia, encontrar uma rota própria de descarbonização. E tudo isso acontecendo com os desmatamentos registrando os menores índices da história, com o restauro florestal registrando os maiores índices da história, com a redução de incêndios, os maiores.
2: Os resultados e experiências de projetos apoiados pelo Fundo Amazônia são parte da exposição Afluentes, Caminhos e Histórias do Fundo Amazônia, que está em cartaz na Biblioteca Nacional de Brasília. A visitação é gratuita e segue até 12 de junho. Reportagem Gabriela Noronha.
0: Todos os dias, toneladas de materiais recicláveis são descartadas no Brasil, mas boa parte desse lixo ainda acaba no lugar errado.
1: Para mudar essa realidade, o governo do Brasil lançou uma campanha nacional para incentivar a separação correta dos resíduos dentro de casa.
0: A meta é triplicar os índices de reciclagem no país, que hoje giram entre 8% e 9%.
5: A reciclagem começa dentro de casa, um gesto simples, capaz de transformar resíduos em renda, inclusão social e preservação ambiental. E apesar dos avanços, o Brasil ainda recicla pouco. Ao todo, são 80 milhões de toneladas de lixo reciclados por ano, cerca de 382 quilos por brasileiro. Os serviços públicos recuperam apenas 4%, enquanto o índice chega a 8% quando se contabiliza o trabalho essencial dos catadores autônomos. O secretário executivo da Secretaria-Geral da Presidência da República, Ari Moraes, defende que quando o lixo é separado corretamente, todos ganham.
6: Então tem estudos que dizem que o material que chega misturado, principalmente o material orgânico com o material seco na cooperativa, né, vai ter que separar, que depois vai virar rejeito, porque ele não fica comerciável, não fica economicamente viável. Então ele perde 2, 3 dias de trabalho da sua vida. Então, para os catadores, para a geração de renda para eles, é fundamental que o material seja segregado corretamente na fonte, já na sua casa, na sua empresa, para que possa chegar um material mais limpo e de melhor qualidade.
5: os desafios são muitos. Resíduos orgânicos misturados aos recicláveis, restos de comida, vidros quebrados e até materiais perfurantes ainda chegam diariamente às cooperativas. Além de reduzir o aproveitamento dos materiais, o descarte incorreto coloca trabalhadores em risco, avalia o gerente operacional de uma empresa de reciclagem em Brasília, Jorge Ribeiro Dias.
7: Porque se o material chega na cooperativa melhor, vai facilitar o trabalho do cooperado e ele vai vender um material de melhor qualidade. Além desse ganho ambiental que tem, ainda vai gerar esse ganho social que rende renda para as pessoas.
5: O governo do Brasil quer triplicar a reciclagem no país e lançou uma campanha nacional para ampliar a conscientização ambiental e fortalecer o trabalho das cooperativas.
8: O resíduo que você separa vira renda nas mãos de quem recebe. Valorize e respeite as catadoras e catadores. O descarte correto pode começar com você.
5: A orientação é simples. Papéis, plásticos, metais e vidros devem ser separados dos resíduos orgânicos. Reportagem Pablo Mundim.
1: Desde 2023, o BNDES, Banco Nacional de Desenvolvimento Econômico e Social, recebeu mais de 500 mil pedidos de crédito rural de produtores do agronegócio.
0: Mas em 1% deles, as propriedades em questão tinham sido apontadas em indícios de desmatamento ilegal pelo MAP Biomas, um sistema de monitoramento colaborativo da vegetação nativa em todo o país.
1: Nesses casos, para evitar o fomento a quem prejudica o meio ambiente, os pedidos foram negados pelo banco.
9: O BNDES, Banco Nacional de Desenvolvimento Econômico e Social, rejeitou mais de 1 bilhão e 100 milhões de reais em pedidos de financiamento feitos por produtores rurais que tinham propriedades com indícios de desmatamento ilegal nos últimos 3 anos. O monitoramento de propriedades rurais é feito em parceria com o MAP Biomas, uma rede colaborativa de organizações não governamentais, universidades e empresas de tecnologia que monitora os biomas brasileiros via satélite. O objetivo desse trabalho em conjunto é evitar a concessão de financiamentos a quem pratica o desmatamento ilegal. O chefe do Departamento de Acompanhamento e Prevenção de Inconformidades do Banco, Rafael Santelli, explica que o BNDES é um grande parceiro do agronegócio e valoriza a produção sustentável e ética no campo brasileiro. Mas o banco, de acordo com Santelli, não é complacente com o agro que destrói o meio ambiente.
10: O BNDES é uma das maiores instituições apoiadoras do setor agropecuário, sem dúvida alguma. Mas é claro, o agronegócio sustentável. Está dentro da estratégia do banco apoiar a agricultura sustentável, preservação das florestas, transição justa para uma economia neutra em carbono. E a gente vem buscando apoiar os produtores que têm boas práticas de manejo, de sustentabilidade, agricultores inovadores. Então a gente vem buscando apoiar essas boas práticas no setor agropecuário, assim como nos demais setores da economia também.
9: O Norte e o Nordeste foram as regiões que tiveram o maior percentual de financiamentos evitados pelo BNDES.

0: Plano Amazônia Segurança e Soberania, também conhecido como Plano AMAS, foram apreendidos 300 quilos de ouro nos 9 estados da Amazônia Legal.
1: A PRF também atuou contra o tráfico de drogas na região com a apreensão de 107 toneladas de maconha e 32 de cocaína, além de armas e munições.
0: O prejuízo ao crime organizado inclui a inutilização de equipamentos utilizados no garimpo ilegal, como balsas, motores, tratores, escavadeiras, caminhões e até aviões e helicópteros.
1: Mais de 14 bilhões de reais foram anunciados hoje para fortalecer a agropecuária pelo programa Move Agricultura.
0: O valor vai ser investido em crédito para aquisição de tratores, colheitadeiras, plantadeiras e outros equipamentos para o campo.
1: O anúncio foi feito durante uma feira de tecnologia agrícola no município de Luiz Eduardo Magalhães, na Bahia.
0: O vice-presidente Geraldo Alckmin também anunciou o financiamento de 21 bilhões de reais para a renovação de frota de caminhões que deve atender as demandas logísticas do agronegócio.
2: Estão liberados 14 bilhões de reais para financiamento de tratores, implementos agrícolas, um ano de carência, 5 anos para pagar, juros em torno de 9% ao ano. A segunda boa notícia é o Move Caminhões, são 21,1 bilhões de crédito, 2 bilhões para ônibus, renovação de frota, melhora a logística, melhora a produtividade, melhora o meio ambiente, segurança automotiva para ajudar a mecanização da nossa agricultura.
1: Você que é estudante do ensino médio e ainda não fez a sua inscrição para o Enem, atenção!
0: O Ministério da Educação ampliou o prazo de inscrições para as provas desse ano para até sexta-feira, dia 12.
1: O Exame Nacional do Ensino Médio seleciona estudantes para ingresso nas universidades públicas e privadas e institutos federais de educação superior.
3: A prorrogação foi anunciada pelo Ministério da Educação, MEC, e pelo Instituto Nacional de Estudos e Pesquisas Educacionais, Anísio Teixeira, INEP. As provas continuam marcadas para os dias 8 e 15 de novembro. Vale ressaltar que ter direito à isenção da taxa não garante a inscrição automática. Quem recebeu a gratuidade teve a justificativa de ausência aceita na edição passada, participa do programa PED-6 ou conclui o ensino médio na rede pública neste ano, também precisa confirmar a participação no sistema. No caso dos estudantes da rede pública, a inscrição foi gerada automaticamente, mas é necessário acessar a plataforma para confirmar os dados, escolher o município de prova, a língua estrangeira e solicitar atendimento especializado, se necessário. Para os candidatos não isentos, a taxa de inscrição é de R$ 85,00 e agora pode ser paga até 17 de junho. O prazo para solicitar atendimento especializado e tratamento por nome social também termina nesta sexta-feira. Quem concluir o ensino médio em 2026 e participa do PED-6 recebe um incentivo adicional de R$ 200,00, desde que esteja presente nos 2 dias de prova. Para conferir todas as regras da edição e se inscrever, acesse enem.inep.gov.br/participante. Dilson Santa Fé, para a Voz do Brasil.
0: O Ministério da Saúde suspendeu temporariamente a aplicação da vacina contra a dengue, desenvolvida pelo Instituto Butantan.
1: Segundo o ministro da Saúde, Alexandre Padilha, a ação foi necessária após o sistema de vigilância registrar 42 reações severas em pessoas que tomaram o imunizante, incluindo 2 mortes.
0: Os casos equivalem a apenas 0,008% do total de 500 mil doses que já tinham sido distribuídas.
1: Mesmo assim, o ministro Alexandre Padilha explicou os objetivos para suspender a aplicação do imunizante.
4: Primeiro é a ação de precaução, que deve sempre guiar quem respeita a vida, quem respeita a ciência, ainda mais quando a gente está falando de vacinação. Segundo, para que o Ministério da Saúde, Anvisa, Instituto Butantan, aprofundem a investigação, tanto nos 42 casos, buscar fator de risco nessas 42 pessoas, identificar com pessoas que tomaram na mesma época, se tem alguma outra diferença entre essas pessoas, inclusive aprofundar a investigação sobre os 3 casos graves e os 2 em especial que temos óbitos

0: registrados, onde não existe informações suficientes para estabelecer uma causalidade entre a vacina e esses óbitos.
1: É importante destacar que esse imunizante nacional estava sendo aplicado apenas nas cidades de Botucatu, em São Paulo, Nova Lima, em Minas Gerais, e Maranguape, no Ceará, e ainda na região de Araguaína, em Tocantins.
2: Para quem tomou a vacina nos últimos 21 dias, a orientação do Ministério da Saúde é fazer o acompanhamento em uma unidade de saúde local para observar possíveis reações adversas.
1: E o Ministério da Saúde ampliou a capacidade de atendimento do SUS com a entrega de 300 equipamentos e a 185 municípios em todos os estados.
2: A modernização do Sistema Único de Saúde deve diminuir a fila de espera dos atendimentos em todo o país.
1: Os investimentos do novo PAC Saúde chegam a 546 milhões de reais e vão viabilizar 428 mil cirurgias eletivas por ano.
3: O Ministério da Saúde iniciou a segunda etapa da entrega de equipamentos para hospitais públicos e filantrópicos em todo o país. A ação prevê a distribuição de 150 novos combos cirúrgicos e 20 tomógrafos para ampliar os atendimentos especializados no SUS. Com investimento de 546 milhões de reais, os equipamentos devem permitir a realização de cerca de 428 mil cirurgias eletivas por ano. A ação deve reduzir filas e o tempo de espera dos pacientes. Os combos incluem equipamentos para cirurgias gerais e oftalmológicas, utilizados em procedimentos como vasectomia, laqueadura e cirurgia de catarata. Ao todo, 185 municípios vão ser beneficiados. As remessas começaram em fevereiro deste ano e seguem até o fim de junho. Além da entrega dos equipamentos, o Ministério da Saúde também garante instalação, treinamento das equipes e manutenção por 3 anos. A iniciativa faz parte do programa Agora Tem Especialistas e busca ampliar o acesso da população a consultas, exames e cirurgias pelo SUS, especialmente em regiões com menor oferta de atendimento especializado. Lucília Araújo para a Voz do Brasil.
2: Entre 2023 e 2025, o Brasil levou mais de 26 milhões de pessoas para fora da faixa de insegurança alimentar.
1: Isso levou as Nações Unidas a retirarem o país do mapa da fome.
2: O resultado refletiu a adoção de uma série de ações para aumentar a oferta de alimentos e a renda das famílias mais vulneráveis.
4: Moradora do Sol Nascente, região mais pobre do Distrito Federal, Keila de Souza Barbosa tem 7 filhos e está à espera de mais 2. Segundo ela, com crianças ainda muito pequenas, é difícil trabalhar fora. Keila revela que a fome já fez parte da rotina do lar, mas hoje a situação mudou. O sustento vem principalmente do Bolsa Família. O benefício chega a R$ 1.400 por mês.
5: Já passei fome, mas meus filhos, e hoje meus filhos já não passam mais, né? Então, assim, é um benefício que me ajuda muito.
4: O Bolsa Família é uma das ações do Plano Brasil Sem Fome, criado em 2023. A iniciativa reúne o trabalho de 24 ministérios para aumentar a renda, garantir comida saudável e dar proteção social. E é coordenado pelo Ministério do Desenvolvimento e Assistência Social, Família e Combate à Fome. Valéria Buriti, secretária extraordinária de combate à pobreza e à fome, explica que o plano nasceu num momento crítico e foi estruturado como uma das prioridades do governo do Brasil.
6: Era 33 milhões de pessoas passando fome, então a gente conseguiu nesse período controlar a inflação de alimentos, gerar emprego, gerar ocupação e reduzir desigualdades.
4: Entre 2023 e 2025, o Bolsa Família atendeu em média 20 milhões e 700 mil famílias por mês. O total de repasses passou de 434 bilhões de reais. O resultado foi reforçado por ações como o programa Gás do Povo, o benefício de prestação continuada e a valorização do salário mínimo. Com isso, a rede de segurança alimentar avançou e a adesão de municípios ao Sistema Nacional saltou de 536 para mais de 2.200 cidades em abril deste ano. Mesmo com a saída do mapa da fome, 6.500.000 pessoas ainda enfrentam a fome grave no país. Para mudar essa realidade, a nova etapa do Plano Brasil Sem Fome vai concentrar esforços em territórios onde há maior concentração de domicílios nessa condição. Valéria Buriti traz os detalhes.
6: A gente tem mobilizado os entes federativos para adotarem esses planos, também com estratégias que garantem acesso à água, produção de alimentos, abastecimento alimentar. Seja um esforço coletivo, um grande mutirão para que a gente tenha, de fato, o direito à alimentação é garantido todos os dias para quem vive no Brasil.
4: Com o aumento da renda pelo trabalho, 2 milhões de pessoas deixaram o programa Bolsa Família entre janeiro e outubro do ano passado. Reportagem Luciana Colares de Holanda.
1: E assegurar renda para famílias vulneráveis que vivem da pesca é também o objetivo do Seguro Defeso.
2: Mais de 3 bilhões de reais foram pagos a pescadores artesanais de todo o país desde novembro do ano passado. O Seguro Desemprego do Pescador Artesanal, também conhecido como Seguro Defeso, é um benefício que garante renda aos pescadores durante o período em que a atividade é interrompida para a reprodução das espécies. O valor das parcelas é de um salário mínimo e o tempo do pagamento varia conforme a espécie e a região. Uma ajuda necessária para conseguir manter-se na profissão. No caso da pescadora Sandra Paula Ribeiro, de 41 anos, que exerce a atividade em Santa Catarina.
7: Nesse período que a gente não pode pescar, é uma ajuda para casa, para renda, para ir mantendo as contas em dia. Se a gente não consegue trabalhar nesse período de defeso, a gente vai sobreviver do quê? Então a gente precisa do seguro para isso.
2: Desde novembro do ano passado, 745 mil pescadores artesanais foram beneficiados pelo Seguro Defeso. Ao todo, o Ministério do Trabalho e Emprego já repassou 3 bilhões e 130 milhões de reais a esses profissionais. O diretor do Departamento de Gestão de Benefícios, João Paulo Ferreira Machado, explica que a medida também tem importância ambiental.
8: Para garantir a reprodução das espécies, a continuidade da produtividade, da produção de peixes, o Seguro Defeso é pago para que o pescador não pesque naquele momento, ele fique impedido de pescar, e devido a esse impedimento, ele recebe uma parcela de um salário mínimo para cada mês em que há um impedimento.
2: Os estados do Maranhão, Pará, Bahia, Amazonas e Piauí concentram quase 80% do total de requerimentos do Seguro Defeso. Um dos beneficiados é o pescador José Leandro Melo, da cidade paraense de Santarém, que exerce a atividade no Rio Tapajós e recebe o seguro há 7 anos.
9: A distância de onde vivemos para a cidade são de 6 horas de embarcação, né? Para chegar na cidade para comprar alimentação. Então esse seguro ele é muito importante. Ele serve para comprar a nossa alimentação, serve para comprar os nossos materiais de pesca, né? E comprar também combustível.
2: Para este ano, o orçamento destinado pelo governo ao Seguro Defeso é de 7 bilhões e 900 milhões de reais. Para receber o benefício, é preciso fazer o pedido no aplicativo da Carteira de Trabalho Digital ou no portal do Emprega Brasil. Tem direito ao seguro o pescador artesanal que já tenha pelo menos 1 ano de registro, que não tenha qualquer outra fonte de renda e que tenha se dedicado a essa atividade em todos os meses entre os períodos de defeso. Com locução de Natália Koslick, reportagem Márcia Fernandes.
1: 67 toneladas de drogas apreendidas, 639 armas retiradas de circulação e mais de 26 mil munições recolhidas.
2: Esses são alguns dos primeiros dados divulgados como resultado do novo programa Brasil contra o Crime Organizado.
1: Apenas 3 semanas após o lançamento da nova estratégia, 473 prisões foram realizadas.
2: O programa prevê ações integradas entre as forças policiais da União, estados e municípios.
1: E essas foram as notícias do governo do Brasil.
2: A realização da Secretaria de Comunicação Social da Presidência da República.
1: Com produção da Empresa Brasil de Comunicação.
2: E agora com as notícias do Poder Judiciário e do Congresso Nacional. Boa noite.
1: Uma boa noite para você. Até amanhã.
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12: CNJ institui grupo de trabalho para aperfeiçoar sistema remuneratório da magistratura em cumprimento à decisão do Supremo Tribunal Federal.
13: STJ garante isenção de ICMS na compra de veículo por pessoa com visão monocular.
14: popular.
15: Tribunal Superior Eleitoral abre consulta pública para definir modelo da nova urna eletrônica.
16: Boa noite, eu sou Marcela Luiza.
17: E eu sou Walter Lima.
16: Conselho Nacional de Justiça institui grupo de trabalho para aperfeiçoar sistema remuneratório da magistratura em cumprimento à decisão do Supremo Tribunal Federal.
18: A medida integra ações para garantir transparência, uniformidade e controle dos pagamentos realizados no Poder Judiciário. Fernanda Porto.
19: O grupo de trabalho foi instituído pelo presidente do CNJ e STF, ministro Edson Fachin, a fim de realizar estudos para basear propostas legislativas sobre a remuneração da magistratura. A comissão tem a tarefa não só de analisar propostas já produzidas, mas consolidar e sistematizar conclusões voltadas a contribuir com a uniformização, padronização, transparência e previsibilidade das parcelas remuneratórias do Judiciário, em respeito à Constituição Federal. Para isso, os estudos e relatórios devem ser produzidos periodicamente e divulgados no portal do CNJ.
16: Pessoas com visão em apenas um dos olhos têm direito à isenção do ICMS na compra de veículo automotor.
18: Esse entendimento é do STJ. Fátima Uchoa.
20: A segunda turma do STJ rejeitou o recurso do Distrito Federal e manteve decisão que concedeu isenção do ICMS a um motorista com visão monocular. De acordo com o relator ministro Francisco Falcão, a jurisprudência das cortes superiores considera a visão monocular uma deficiência para vários efeitos jurídicos e uma lei de 2021 a classificou como deficiência sensorial do tipo visual para todos os efeitos legais. Assim, segundo o ministro, reconhecer a visão monocular como deficiência para diversos efeitos jurídicos e, simultaneamente, negar tal condição quando se trata de política pública voltada à promoção da mobilidade dessas pessoas implicaria incoerência normativa incompatível com a lógica do sistema jurídico.
16: Tribunal Superior Eleitoral abre consulta pública para definir modelo da nova urna eletrônica para as eleições de 2028.
18: Empresas especialistas poderão apresentar, aliás, empresas especialistas poderão apresentar sugestões técnicas para aperfeiçoar o equipamento. Fábio Ruas.
21: As contribuições devem ser encaminhadas para o e-mail urna2028@tse.jus.br. As sugestões precisam ter fundamentação técnica com propostas de alteração, inclusão ou substituição dos requisitos previstos nos anexos do edital. O TSE poderá ainda solicitar esclarecimentos complementares às empresas participantes. A consulta pública vai ficar aberta por 21 dias, contados a partir da publicação do edital, e poderá ser prorrogada.
16: Ministério Público Federal entra com ação para que hospital em São Paulo implemente política de cotas na residência médica.
18: A instituição tem desrespeitado diretrizes do Ministério da Saúde, apesar de atuar no SUS e receber benefícios fiscais. Vanessa Pereira.
22: Na ação, o MPF pede que o hospital israelita Albert Einstein, em São Paulo, implemente a política de cotas nos programas de residência médica. Os pedidos incluem a abertura de editais complementares no atual processo seletivo de 2026, com a destinação de vagas para candidatos com deficiência, negros, indígenas, quilombolas e pessoas trans, conforme os percentuais definidos pelas normas vigentes. O MPF ressalta que a aplicação de ações afirmativas nas residências médicas é obrigatória, mesmo em instituições de direito privado. Isso porque tais programas envolvem o treinamento no âmbito do SUS, sendo regulamentados pelo governo federal.
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16: Uma boa noite.
18: E até amanhã.
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1: Eu sou Paula Groba.
2: E eu sou Ricardo Nakaoka.
1: E estes são os destaques de hoje do Jornal do Senado, que começa agora.
2: Congresso analisa a medida provisória para conter preço do diesel.
1: Policiais e bombeiros podem receber indenização por atuação na pandemia.
2: Aumento de pena para roubo de combustíveis e menores infratores está na pauta desta semana.
1: Boa noite.
2: Boa noite.
1: Quando o diesel sobe, o impacto é sentido em toda a economia, já que o combustível é essencial para o transporte de cargas e influencia o preço de alimentos, produtos e serviços.
2: E para tentar aliviar essa pressão, o Congresso vai votar uma medida provisória editada pelo governo federal que estabelece condições para produtores e importadores beneficiados ajudarem a reduzir o preço do combustível. Os detalhes com Lana Dias.
3: O subsídio de R$ 1,12 por litro do óleo diesel fica condicionado a critérios, como dedução do valor no preço de venda do combustível e identificação dos descontos equivalentes nas notas fiscais. A fiscalização dos preços será feita pela Agência Nacional do Petróleo, Gás Natural e Biocombustíveis. Para o senador Paulo Paim, do PT do Rio Grande do Sul, a medida foi positiva, especialmente em meio à guerra no Oriente Médio.
4: O governo

0: bomba lá na ponta, né?
1: Já o senador Isalci Lucas, do PL do Distrito Federal, espera que o incentivo tenha efeito real nos preços oferecidos ao consumidor.
2: Esse preço do diesel com relação à guerra do Irã, isso acaba comprometendo a economia. Espero que isso chegue na bomba, né? Porque muitas vezes também é dado desconto e o consumidor acaba pagando o mesmo preço.
1: A subvenção entrou em vigor em 1º de junho. Valerá até 31 de dezembro e substitui medidas anteriores. A medida provisória precisa ser analisada pelo Congresso Nacional.
3: E as companhias aéreas que operam voos regulares no Brasil também podem contar com um reforço bilionário no caixa. O Congresso vai analisar outra medida provisória que destina R$1 bilhão para financiar o capital de giro dessas empresas.
4: O objetivo é dar suporte às operações do setor, garantindo recursos para despesas essenciais e manutenção das atividades. O crédito extraordinário será administrado sob supervisão do Ministério da Fazenda e já está disponível.
3: O que é decidido no Congresso pode acabar no Supremo Tribunal Federal. E neste mês, temas que mobilizam parlamentares e dividem opiniões também estarão no centro dos julgamentos da Corte.
4: Entre os assuntos, a responsabilidade das plataformas digitais por conteúdos publicados na internet. A reportagem é de Márcio Maturana.
5: Nesta quarta-feira, dia 10, a Corte deve julgar recursos contra a decisão que ampliou a responsabilidade das plataformas digitais no julgamento sobre o Marco Civil da internet. No dia 17 está na pauta o prazo de 24 meses dado pelo ministro Flávio Dino para o Congresso regulamentar a mineração em terras indígenas. O Senado tem um grupo de trabalho sobre isso, que é presidido pela senadora Tereza Cristina do PP de Mato Grosso do Sul.
6: O que nós não podemos mais conviver é com essa situação de infratores que invadem as terras indígenas, fazem o garimpo, na verdade, né? E ninguém ganha nada com isso. Nem os povos indígenas, nem o Estado.
5: E para o dia 24 está marcado o julgamento do Supremo Tribunal Federal que discute o vínculo de trabalho entre motoristas e entregadores com plataformas digitais, a condição chamada de uberização.
3: Durante a pandemia de Covid-19, profissionais da segurança pública também estiveram nas ruas, mantendo serviços essenciais e atuando diretamente no enfrentamento da crise sanitária.
4: Agora o Senado pode ampliar um benefício já concedido aos trabalhadores da saúde, garantindo indenização para policiais, guardas e bombeiros que morreram ou ficaram permanentemente incapacitados em razão da atuação na linha de frente da pandemia. Os detalhes com Bruno Lourenço.
7: O projeto original, que está pronto para ser votado na Comissão de Segurança Pública do senador Marcos Duval, do Avante do Espírito Santo, foi apresentado no auge da crise sanitária em 2020 e pedia a criação de uma pensão especial para os dependentes dos profissionais da linha de frente. Naquela época, o senador destacava o drama de policiais e profissionais da saúde que iam para o trabalho sem saber se voltariam e de suas famílias.
8: É um amparo de toda a sociedade, um reconhecimento de toda a sociedade desse trabalho, porque hoje, caso aconteça alguma coisa com ele, não é considerado acidente de trabalho, simplesmente uma morte natural. A família acaba não tendo a segurança, os benefícios que a família tem que ter por uma profissão como essa, que você vai para o trabalho e não sabe se volta.
7: O relator da matéria, senador Márcio Bittar, do PL do Acre, atualizou o projeto para levar em conta a lei aprovada pelo Congresso Nacional em 2021, que garantiu uma compensação financeira paga pela União aos profissionais de saúde incapacitados pela Covid-19 ou aos seus herdeiros, em caso de óbito. O substitutivo apresentado por Bittar estende os mesmos direitos e valores aos agentes de segurança pública, como policiais de todas as corporações, guardas municipais, bombeiros, agentes de trânsito e guardas portuários.
3: E o combate à criminalidade e à proteção do patrimônio público estarão entre os destaques das comissões do Senado nesta semana.
4: Na pauta, propostas que endurecem as punições para o furto de combustíveis e ampliam o tempo máximo de internação de menores envolvidos em atos infracionais graves. Saiba mais com a repórter Marcela Cunha.
9: Na terça-feira, a Comissão de Serviços de Infraestrutura pode votar uma proposta que endurece a punição contra o furto e o roubo de combustíveis, com penas de 4 a 10 anos de reclusão. E na Comissão de Segurança Pública, uma proposta aumenta o tempo máximo de internação de adolescentes que cometerem atos infracionais graves, especialmente os equivalentes a crimes hediondos. Hoje, pelo ECA, a internação não pode passar de 3 anos, como lembrou o senador Fabiano Contarato, do PT do Espírito Santo.
10: Não é razoável, por exemplo, hoje, se um rapaz de 17 anos, 11 meses e 29 dias, ele estuprar e matar e ocultar o cadáver, ele vai ficar, no máximo, 3 anos.
9: Na quarta, a Comissão de Constituição e Justiça analisa o projeto que facilita a cobrança da pensão alimentícia e outro que amplia o prazo para vítimas de crimes sexuais cometidos na infância ou na adolescência pedirem indenização na justiça. Já na Comissão de Ciência e Tecnologia, destaque para o projeto que reforça a proteção de dados pessoais para reduzir o risco de vazamentos e uso indevido de informações dos cidadãos por empresas e órgãos públicos.
3: Já no plenário, estão na pauta desta semana medidas que ampliam a proteção aos trabalhadores domésticos resgatados de situação análoga à de escravidão.
4: A renegociação de dívidas de produtores rurais e a definição de novas regras para atividades de inteligência no país também estão na pauta. Repórter Pedro Pincer.
11: Na terça-feira, pode ser analisado o projeto que estabelece novas medidas de proteção e acolhimento para trabalhadores resgatados de condições análogas à escravidão. A ideia é ir além da punição aos infratores e assegurar o acolhimento estrutural das vítimas, com acesso facilitado a benefícios sociais, acompanhamento psicossocial e políticas de qualificação e inserção no mercado de trabalho. Outra novidade, segundo o senador veneziano Vital do Rego, do MDB da Paraíba, é o combate à exploração no ambiente doméstico.
12: O trabalho doméstico tradicionalmente invisibilizado nas políticas públicas e na fiscalização estatal. O projeto reconhece que esse setor apresenta riscos específicos de exploração em razão do isolamento do local de trabalho, da assimetria de poder entre empregador e empregado e da naturalização histórica de práticas abusivas.
11: Já na quarta-feira, o plenário analisa a criação de uma linha especial de crédito com recursos do Fundo Social do Pré-Sal para a renegociação de dívidas de produtores rurais. O relator, senador Renan Calheiros, do MDB de Alagoas, afirmou que o texto foi ajustado para impedir que a regulamentação da proposta crie exigências excessivas ou restrições que dificultem a sua aplicação. Constam ainda da pauta da semana o projeto que estabelece diretrizes para as atividades de inteligência no Brasil e o texto que cria a política de governança da administração pública federal.
3: E motoristas com bom histórico no trânsito já podem contar com uma novidade na renovação da Carteira Nacional de Habilitação. Entrou em vigor a renovação automática da CNH para condutores sem infrações sujeitas à pontuação nos últimos 12 meses.
4: A medida reduz etapas burocráticas, mas mantém a exigência dos exames médicos obrigatórios, retomada pelo Congresso Nacional. A nova lei também prevê a criação de um teto nacional para o valor desses exames, que será definido pela Secretaria Nacional de Trânsito. Com a edição de Paula Groba e trabalhos técnicos de João Lira, o Jornal do Senado fica por aqui. Acompanhe agora as notícias da Câmara dos Deputados. Boa noite.
3: Boa noite e até amanhã.

0: aprovam convenção da OIT sobre segurança e saúde no trabalho.
1: Câmara cria cadastro de pesquisa sobre drogas experimentais contra o câncer.
0: Relatório final sobre o combate à misoginia deve ser apresentado na quarta.
1: Projeto que altera código de mineração já pode entrar na pauta do plenário.
0: Boa noite. O plenário da Câmara pode votar projeto criticado pelo governo que altera o Código de Mineração. O repórter Antônio Vital nos conta como está a discussão.
2: Em um regime de urgência, pode ser votado a qualquer momento no plenário da Câmara, projeto que altera diversos pontos da legislação da mineração. Entre outras medidas, o texto amplia o conceito de garimpeiro e cria um leilão social, que vai ofertar áreas de menor volume de minérios e pode beneficiar cooperativas de garimpeiros, que terão prioridade no processo de autorização. A lei atual define a garimpagem como trabalho individual que utiliza instrumentos rudimentares, aparelhos manuais ou máquinas simples. A nova definição prevê que a atividade não depende da técnica utilizada ou do tamanho da produção. A proposta foi apresentada por um grupo de trabalho criado em 2022 para propor mudanças no Código de Mineração. O projeto é assinado pelo deputado Felipe Barros, do PL do Paraná, coordenador do grupo. A justificativa é que o projeto dá mais agilidade ao processo de mineração. Um dos pontos permite que o plano de aproveitamento econômico da jazida levará em conta apenas questões de salubridade e segurança e não vai abranger o método utilizado no garimpo e beneficiamento. Outro dispensa licenciamento ambiental para pesquisa se a tecnologia usada não provocar impactos significativos. O regime de urgência provocou discussão no plenário. O governo se manifestou contra a proposta e pediu mais discussão antes da votação, como disse a deputada Érica Cocai, do PT do Distrito Federal.
3: Esse projeto é para legalizar o garimpo, e legalizar o garimpo sem regras. Nós, o Brasil inteiro, viu o desastre que houve no território Yanomami, pela ação sem regras do próprio garimpo. Porque não dá para ficar todo o tempo passando a boiada, porque meio ambiente é fundamental para a própria soberania. Mas nós também temos a posição do Ministério do Planejamento, da Casa Civil, do governo, contra esta proposição. Não dá para liberar, como está se propondo, o garimpo sem regras.
2: Já o deputado Joaquim Passarinho, do PL do Pará, relator do grupo de trabalho que apresentou a proposta, defendeu as mudanças na lei de mineração. Segundo ele, o objetivo é permitir que pequenas empresas atuem no setor.
4: No nosso projeto, não há nenhum tipo de restrição ao meio ambiente, não há nenhum tipo de facilitação, não há anuência prévia, não há tácita, não há nada disso. Pelo contrário, o que nós estamos tentando é tirar da mão de 5, 6 empresas, umas nacionais, outras internacionais, que detêm quase todo o subsolo nacional pesquisado. Está na mão de 5 empresas. E essas empresas não dão anuência para as menores empresas trabalharem. E o subsolo brasileiro, ele é do povo brasileiro.
2: Com o regime de urgência, o projeto que altera diversos pontos da legislação sobre mineração pode ser votado diretamente no plenário da Câmara sem passar pela análise das comissões permanentes da Casa. Da Rádio Câmara de Brasília, Antônio Vital.
5: Relações Exteriores.
1: Pastor Henrique Vieira, do PSOL do Rio de Janeiro, protocolou no STF um pedido de inclusão de novas lideranças da oposição em inquérito que busca esclarecer a atuação de políticos brasileiros contra instituições e contra a soberania nacional junto ao governo dos Estados Unidos.
0: Pastor Henrique Vieira defende uma apuração técnica sobre reuniões ocorridas no país norte-americano. O deputado suspeita que a taxação a produtos nacionais e os ataques ao sistema de pagamento instantâneo PIX é fruto de pressão dessas lideranças.
1: José Medeiros, do PL de Mato Grosso, critica a condução da política externa do governo federal. De acordo com o parlamentar, o executivo cria atritos com o governo dos Estados Unidos para desviar o foco das críticas e dos vários problemas nacionais.
0: José Medeiros alega que possíveis taxações contra produtos brasileiros resultam de uma investigação sobre práticas comerciais consideradas prejudiciais aos Estados Unidos. Ele reitera que as novas taxas não têm relação com qualquer atuação de parlamentares da oposição.
5: Educação.
1: Comissão aprova projeto que autoriza o uso de escolas para atividades da comunidade no entorno. A reportagem é de Júlia Lopes.
6: Quadra, auditório e sala de aula poderão ser usados pela comunidade fora do período letivo. A Comissão de Educação aprovou o projeto de lei que permite às comunidades utilizarem os prédios escolares para a prática de exercícios e atividades de lazer. Pelo texto, a direção de cada instituição será responsável pela autorização e quem solicitar o uso deverá assinar um termo de responsabilidade sobre o patrimônio escolar. Além disso, a utilização dos espaços não poderá interferir no funcionamento regular da escola durante o período letivo, nem em atividades extracurriculares. O relator da proposta, deputado Luiz Fernando Vampiro, do MDB de Santa Catarina, destacou que, em muitos casos, esses espaços são os únicos disponíveis na comunidade para a realização dessas atividades.
7: Porque em algumas cidades do Brasil, nós temos um ginásio, por exemplo, de uma escola que é único naquela cidade e por uma briga política de alguma coisa não pode ser utilizado pela comunidade. Esse é o objetivo dessa lei, é colocar como base nacional a autorização de prédios públicos para a utilização do seu entorno onde está inserido.
6: O projeto prevê a realização de atividades formativas, científicas, culturais e esportivas com o objetivo de integrar a comunidade escolar, incluindo as famílias dos estudantes e moradores do entorno de cada escola. O texto estabelece ainda que atividades com fins lucrativos só poderão ser autorizadas se forem realizadas por entidades públicas ou de caráter social ou filantrópico, com finalidade social comprovada. O deputado professor Reginaldo Veras, do PV do Distrito Federal, que participou da discussão da proposta, explica na prática como essa medida já acontece nas comunidades do Distrito Federal.
8: Até as 23 horas do sábado e do domingo, a quadra é utilizada ininterruptamente pela comunidade. Porque simplesmente, senhoras e senhores, não tem outro espaço de lazer. E o grande barato, a gente dialogando com a galera que usa para jogar o futebol, a gente ainda faz os mutirões para que eles façam a pintura, para que eles mantenham o espaço.
6: A proposta que busca promover a integração entre a escola e a comunidade e altera a Lei de Diretrizes e Bases da Educação Nacional segue agora para análise na Comissão de Constituição e Justiça. Da Rádio Câmara de Brasília, Júlia Lopes.
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10: Saúde.
0: Câmara aprova projeto que cria cadastro de pesquisas sobre drogas experimentais para tratar o câncer. A repórter Sofia Peçanha nos conta como deve funcionar.
11: A Câmara dos Deputados aprovou o projeto que cria o Banco Nacional de Combate ao Câncer. O objetivo é divulgar em todo o país, de forma sistematizada, os protocolos abertos de pesquisas de drogas experimentais em oncologia já validadas pelas normas de ética médica. Segundo dados da Organização Mundial da Saúde, no ano passado o câncer foi a segunda doença responsável pelos óbitos registrados, juntamente ao grupo de doenças cardiovasculares e as doenças do aparelho respiratório. Nesse cenário, o projeto pretende democratizar os novos tratamentos, tornar os protocolos experimentais amplamente conhecidos pela comunidade médica e pelo público em geral e humanizar os canais de acesso aos medicamentos e tratamentos, como ressaltou a deputada Rosângela Moura, de São Paulo, relatora na Comissão de Saúde.
12: A centralização dessas informações democratiza o acesso a novas opções de tratamento e fortalece a pesquisa clínica do país.
11: As pesquisas serão disponibilizadas ao público em geral, aos profissionais de saúde previamente registrados e às centrais de regulação de consultas de cada estado. Os dados coletados serão organizados e ordenados pelos ministérios das áreas da saúde e da ciência e tecnologia, ou por outro órgão indicado por estes ministérios. Médicos e demais profissionais poderão dispor de uma base de dados diversificada, atualizada, gratuita e de fácil acesso. Assim, a equipe médica ampliará o leque de alternativas de tratamento, potencializando as possibilidades de recuperação de cada paciente, como destacou a deputada Rosângela Moura.
12: Permitirá que profissionais de saúde e paciente tenham acesso a tratamentos inovadores, aumentando as chances de sucesso terapêutico e possibilitando a escolha dos tratamentos mais adequados ao tipo de câncer.
11: As informações disponibilizadas no banco de dados deverão estar habilitadas pela Comissão Nacional de Ética em Pesquisa e pela Agência Nacional de Vigilância Sanitária. O projeto que cria o Banco Nacional de Combate ao Câncer será analisado em seguida pelo Senado, caso não haja recurso para análise no plenário. Da Rádio Câmara de Brasília, Sofia Peçanha.
10: Desenvolvimento Regional.
1: Ricardo Maia, do MDB, registra visita que fez a vários municípios no interior da Bahia. O parlamentar cumprimenta a população e lideranças locais, especialmente das cidades de Tucano, Ouriçangas, Queimadas e Cansanção.
0: Ricardo Maia destaca seu retorno à cidade de Araci depois de uma ausência de 2 anos relacionada à morte de seu irmão. Ele ressalta que, mesmo distante, continuou enviando recursos para a compra de viaturas, ambulâncias, tratores e para a construção de quadras esportivas, entre outras iniciativas.
5: Trabalho.
1: Câmara aprova a Convenção da Organização Internacional do Trabalho sobre Segurança e Saúde no Trabalho. As informações com a repórter Daniele Lessa.
10: A Câmara dos Deputados aprovou o projeto que aprova o texto da Convenção 187 da Organização Internacional do Trabalho, a OIT, sobre o marco promocional para a segurança e a saúde no trabalho. O texto da Convenção foi adotado pela OIT em 2006 e busca promover a melhoria das condições de segurança e saúde no trabalho, com ações para prevenir lesões, doenças e mortes relacionadas à atividade profissional. A mensagem presidencial que encaminhou o texto ao Congresso destaca que a segurança e a saúde no trabalho passaram a ser reconhecidas pela OIT como parte dos princípios e direitos fundamentais no mundo do trabalho. Segundo o documento, a proteção à vida, à saúde e à integridade física dos trabalhadores é um direito humano básico. A convenção prevê que os países que ratificarem o texto, adotem uma política nacional, com programas nacionais de segurança e saúde no trabalho. Essas medidas devem ser construídas em consulta com organizações representativas de empregadores e trabalhadores. O texto também valoriza a criação de uma cultura de prevenção para reduzir riscos no ambiente de trabalho. Ao defender a proposta, o deputado Hildo Rocha, do MDB do Maranhão, argumentou que aumentar a segurança no trabalho melhora a produtividade das empresas.
13: Para que nós possamos criar um ambiente de trabalho mais seguro, mais saudável, e isso favorece, logicamente, a nossa economia brasileira, melhora, sem dúvida nenhuma, o custo Brasil, porque vai aumentar a produtividade.
10: Hildo Rocha disse ainda que o aumento da produtividade torna as empresas brasileiras mais atrativas para investimentos. O deputado Marcel Van Hatten, do Novo, do Rio Grande do Sul, encaminhou um voto contra a proposta, por considerar que o texto da convenção interfere no trabalho do parlamento.
14: Com tratados internacionais que afetam a nossa soberania, o Novo orienta contra. Afeta a nossa legislação nacional e a capacidade do parlamento decidir o que é melhor para o trabalhador.
10: O plenário da Câmara aprovou também mais 2 acordos internacionais. O protocolo de Montevidéu sobre compromisso com a democracia no Mercosul estabelece medidas a serem tomadas pelos países participantes em caso de ruptura da ordem democrática, incluindo fechamento de fronteiras e sanções políticas e diplomáticas. Também foi aprovado acordo com a Venezuela para a cooperação em ciência e tecnologia espacial, em projetos nas áreas de observação do território, telecomunicações, tecnologias e dados espaciais. O Brasil já mantém acordos similares com Argentina, Peru e Colômbia. A Convenção da Organização Internacional do Trabalho sobre Segurança e Saúde no Trabalho e os 2 acordos internacionais agora serão analisados no Senado. Da Rádio Câmara de Brasília, Daniele Lessa.
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5: Direitos Humanos.
0: O relatório final do Grupo de Trabalho sobre Combate à Misoginia deve ser apresentado na próxima quarta-feira. O repórter Murilo Souza adianta um pouco de como foi a última discussão do GT.
15: A Câmara dos Deputados encerrou a fase de audiências públicas do Grupo de Trabalho que analisa o projeto de lei que equipara a misoginia, definida como ódio ou aversão às mulheres, ao crime de racismo. O texto prevê penas de 2 a 5 anos de prisão para combater discursos de ódio e a discriminação baseada na crença da supremacia masculina. A coordenadora do colegiado, deputada Tabata Amaral, do PSB de São Paulo, anunciou que o foco agora está em receber sugestões técnicas para construir a versão para a votação.
16: O nosso trabalho está longe de ter terminado. A gente está agora numa fase muito importante de acolher as contribuições técnicas, de sugestões de alteração do texto que a gente está analisando. Então, por favor, me procurem, procurem a equipe do meu gabinete, a secretaria do nosso grupo de trabalho, para que a gente possa fazer esse esforço difícil, complexo, mas necessário, de tentar, não sei se consensuar, mas com certeza consolidar as contribuições para que a gente possa avançar.
15: A última audiência pública reuniu juristas, pesquisadores e representantes de embaixadas para avaliar a eficiência jurídica da proposta. O objetivo é assegurar que os novos mecanismos possam ser aplicados de forma prática pelo sistema de justiça e estejam alinhados com os princípios da Constituição Federal, como a liberdade de expressão e a dignidade humana. Segundo a deputada, o relatório final do colegiado será apresentado na próxima quarta-feira. Durante a reunião, representantes estrangeiros compartilharam as experiências de seus países. Simon Fairweather, conselheiro político da Embaixada Britânica, explicou que o Reino Unido incluiu o sexo na lista de motivações de crimes de ódio. Pela legislação britânica, se um crime for motivado por hostilidade baseada no sexo, a pena se torna mais severa. Ele também destacou ações voltadas para o ambiente digital, como a proibição de aplicativos de inteligência artificial que tiram a roupa de mulheres em fotos sem autorização. Já a representante da Embaixada Francesa, Cynthia O'Hyan, afirmou que a lei da França evita o termo misoginia, por considerá-lo amplo e subjetivo. O direito francês prefere focar em sexismo ou violência sexista. A constitucionalista Alice Bianchini, presidente da Associação Brasileira de Mulheres de Carreiras Jurídicas, garantiu que a proposta atende aos critérios técnicos necessários para integrar o sistema penal. Ela rebateu críticas de que o texto criaria um conceito vago e explicou que a proposta segue a mesma lógica das leis que já punem o racismo e a homotransfobia. O projeto de lei que criminaliza o ódio contra mulheres já foi aprovado pelo Senado e, se for aprovado pela Câmara dos Deputados sem alterações, poderá seguir diretamente para a sanção presidencial. Da Rádio Câmara de Brasília, Murilo Souza.
17: Segurança Pública.
1: Coronel Ulisses, do União do Acre, relata sua experiência de mais de 30 anos na segurança pública para apoiar a classificação do PCC e do Comando Vermelho como organizações terroristas. Segundo ele, as facções espalham medo nas comunidades, dominam territórios e impõem regras.
0: Para Coronel Ulisses, o governo federal é tolerante com o crime organizado e, por isso, resiste contra a classificação dos grupos criminosos como terroristas. O deputado entende que só o endurecimento das leis é capaz de desestimular a criminalidade e ampliar a proteção aos cidadãos.
1: Delegado Éder Mauro, do PL, critica a condução da segurança pública no Pará diante do avanço de organizações criminosas no estado. Ele relata que comerciantes de Belém têm sido ameaçados por criminosos que cobram taxas para permitir o funcionamento de estabelecimentos.
0: Delegado Éder Mauro responsabiliza o grupo político que comandou o governo estadual nos últimos anos. Ele também contesta a eficácia da PEC da Segurança Pública, que busca centralizar as ações no governo federal. O deputado entende que os estados precisam de mais autonomia.
1: Termina agora o jornal Câmara dos Deputados, produzido pela Rádio Câmara, com trabalhos técnicos de Wellington Teles e apresentação de Val Monteiro e Luciana Vieira. Uma boa noite para você.
0: Você fica com as notícias do Tribunal de Contas da União. Boa noite.
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1: 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Hora certa.
2: 20 horas e 1 minuto.
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0: 7:29.
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